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1: E maravilha, essa sequência foi incrível. Voltamos já depois do intervalo.
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2: Na sua rádio, 21 horas e 15 minutos.
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1: Estamos de volta com o Top Brasil. É nostalgia no ar.
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1: Valeu, galera. Essas são as últimas de hoje do Top Brasil. Estaremos de volta semana que vem. Até lá.
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2: Boa noite, 21:29 agora.
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1: Começando agora mais um programa Vibe Mix comigo no comando. Locutora Patrícia Vieira. Seja você muito bem-vindo, muito bem-vinda. A nossa programação está super especial com o melhor do pop internacional. Vem curtir comigo? Vibe Mix de hoje está começando.
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2: Este foi mais um bloco de sucessos aqui no nosso Vibe Mix. Já já eu volto trazendo mais pra você, não saia daí.
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5: Olha a hora certa, 21:47.
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2: Voltei trazendo pra você mais músicas do pop internacional aqui na programação do Vibe Mix. Aumenta o som que tem mais.
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1: Você curtiu mais um bloco de grandes sucessos da programação do Vibe Mix. Em instantes eu volto com mais, não perca.
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2: Olá, boa noite a você. Agora 22 horas na sua estação.
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1: Já voltei trazendo pra você muito mais músicas aqui na programação do nosso Vibe Mix. Sou a locutora Patrícia Vieira e agora tem mais.
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1: Você está curtindo o nosso Vibe Mix. Já já eu volto trazendo pra você muito mais sucessos. Não saia daí.
0: 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Por aqui eu sigo te fazendo companhia, juntos na melhor programação da sua noite. 22 horas e 14 minutos agora.
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1: A programação do nosso Vibe Mix de hoje já está de volta. Que alegria é levar pra vocês o programa. Aumenta o som e vem curtir. Vibe Mix continua.
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2: Você está ouvindo a melhor programação com o melhor do pop internacional. Já já tem mais Vibe Mix pra você, não saia daí.
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3: Confira na seta, 22:31.
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9: 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A programação do nosso Vibe Mix com o melhor do pop já está de volta. Espero que você esteja gostando. Agora tem mais um bloco com muitos sucessos para você curtir. Aumenta o som.
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1: Esta é a programação do Vibe Mix, tocando pra você o melhor do pop internacional em instantes. Tem muito mais pra você.
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2: Boa noite, 22:48 agora.
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1: Voltei trazendo mais músicas pra você aqui na programação do nosso Vibe Mix. Aumenta o som que este bloco tá, ó, bom demais.
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2: Esse foi o programa Vibe Mix. Obrigada a você que curtiu, que acompanhou a nossa programação musical de hoje. Um grande beijo pra você e até mais.
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3: Boa noite, 23 horas e 2 minutos.
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9: Olá você, estamos juntos por aqui com mais um Sertanejo Classe A. Quem vos fala e se apresenta sou eu, Elbert Andrade. Prazer imenso fazer companhia com você a partir de agora com muita música boa. E vamos começando o programa de hoje.
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1: Mais uma que nós conferimos por aqui. Daqui a pouquinho tem a sua canção.
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2: Excelente noite para você ligado na melhor programação. Agora 23 horas e 14 minutos.
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1: Você está curtindo o Sertanejo Classe A, na comunicação desse amigo de vocês, o Elmer de Andrade, abraçando você, amigo ouvinte, em toda a nossa cidade e região, curtindo o nosso programa.
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10: Que legal, Ritter. Alô, Divino.

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1: Daqui a pouquinho tem as últimas de hoje do seu Sertanejo Classe A.
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2: Olá, boa noite a você. Agora 23:26.
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1: Estamos de volta com o Sertanejo Classe A, o seu programa sertanejo de todos os dias.
2: Opa, já estamos de volta, já tomei meu cafezinho ali, meu pãozinho de queijo e agora vamos seguindo com mais moda.
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2: Esse calor humano, essa energia gostosa que vocês passam para nós vamos mandar em forma de música para vocês. Estamos comemorando hoje, nesse DVD belíssimo.

0: Obrigado, gente.
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2: Daqui a pouquinho, muito mais músicas em nossa programação. Eu volto em instantes. 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
3: Agora faltando 10 minutinhos para meia-noite. Boa noite a você.
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1: Daqui a pouquinho, mais sucessos pra você.
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2: Meia-noite e 5 minutos.
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1: Você está curtindo o sertanejo classe A na comunicação do amigão de sempre, o Elbert Andrade. Vamos juntos. É muito bom, né? Saber que você está ligado com a gente, está ouvindo o nosso programa.
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1: Vou lhe tomar um cafezinho, mas volto já.
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2: Meia-noite e 17 minutos.
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1: Modão bonito que nós conferimos, você sabe, o nosso Sertanejo Classe A é selecionado com muito carinho, com só sucesso, só música boa, tá bom? Nós vamos ver o nosso intervalo daqui a pouquinho demais. Eu volto já.
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2: Meia-noite e 31 minutos.
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1: Opa, já estamos de volta, já tomei meu cafezinho ali, meu pãozinho de queijo e agora vamos seguindo com mais moda.
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1: Essa fechou a nossa programação de hoje. Forte abraço aqui do amigo Elbert Andrade. Obrigado você pela companhia, pela audiência. Estaremos de volta em nossa próxima edição. Um abraço a todos e até.
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0: mais um. 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

0: Pode bater palma e fazer barulho, Brasília!
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3: Daquele jeitão, Pedro? 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

0: Diego e Arnaldo.
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0: Pânico Sem Parar volta na próxima edição. 1h42.
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1: Uma hora e 58 minutos.
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1: 2:17.
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0: Você curtiu Pop Show? Valeu pela companhia.
1: 3:24.
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1: 3:24.
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1: 3:24.
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0: 10:47.
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2: Não tem jeito, meu compadre. 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

0: Beatriz, Sapadão.
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0: 4:01.
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0: 4:17.
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0: 5:02.
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0: 5:17.
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2: 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Senhoras e senhores, Edson Hudson.

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1: É o tal do Colonão.
2: 5:31.
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1: 5:45.
2: Olá, amigo, minha amiga, estamos chegando aqui para mais uma semana de trabalho ao seu lado, trazendo para você aí, para todos, né? Mais uma nova edição do programa O Homem e a Terra, serviço de comunicação do IDR Paraná, que é o Instituto de Desenvolvimento Rural do Paraná, e a Par Emater. Aqui na produção e apresentação, tô eu, Abarildo Alba, conversando com você nesta segunda-feira de Tua Crescente, 21 de setembro de 2026. Data aí com várias celebrações, olha só, dia do fazendeiro, dia da árvore, dia internacional da paz, dia do adolescente, dia dos tios e de São Mateus. Anote aí para suas orações, dia de São Mateus. E também se comemora hoje, né? O aniversário de Cambará, Malé, Joaquim Távora e São Mateus do Sul. Começamos aqui lembrando, né, que nesta próxima quinta-feira, dia 24, acontece lá na estação de pesquisa do IDR Paraná, antigo IAPAR, né, de Irati, acontece lá o segundo dia de campo sobre manejo do solo. Uma boa oportunidade, né, para você, meu amigo, para você, minha amiga, né, se encontrar com os pesquisadores do nosso instituto e também ver, isso que é legal, ver na prática diversas soluções tecnológicas que podem contribuir para a melhoria da fertilidade do solo, para a conservação deste mesmo solo e, claro, né, para o aumento da sua rentabilidade, para o aumento da rentabilidade das culturas que você desenvolve aí no seu sítio. Como já disse, esse dia de campo sobre manejo do solo acontece então nesta próxima quinta-feira, dia 24, na estação de pesquisa do IDR Paraná, antigo IAPAR de Irati, né, que fica no quilômetro 236 da rodovia BR-277. Ah, vamos ter esse evento em Irati, agora, né, na quinta, e depois, no dia 30, o mesmo assunto será debatido num encontro que acontece em Cambará, né, lá na Fazenda Santa Mônica e no sítio São Manuel. E você da região ali está convidado a participar também.

0: Pois é, com o fim da obrigação, né, de vacinar os animais contra a febre aftosa, muitos criadores de gado de leite, gado de corte, né, têm deixado aí de lado também outras vacinas que continuam sendo importantes tanto para a saúde do rebanho quanto para o bolso do produtor, né? Então a gente vai agora tentar entender melhor toda esta situação, falando com um especialista no assunto. Vamos conversar com o médico veterinário Samuel Bessegato, que trabalha no IDR Paraná de Ampere. Tudo bem? Tudo tranquilo por aí, Samuel?
1: Tudo tranquilo.
0: Então, quais seriam as vacinas, Samuel, que não são obrigatórias, mas que o produtor deveria, nesta época aqui do ano, aplicar no seu rebanho, né, de gado de leite, também no gado de corte?
1: É um assunto bem interessante e bem pertinente para essa época, a questão das clostridioses. As clostridioses nada mais são que o carbunco, que o produtor conhece muito bem, o tétano, o botulismo, que afeta o rebanho de mamando a caducando. São doenças que podem afetar todo o rebanho e que tem uma letalidade muito alta. Depois que o animal contrai o clostridium, sua toxina, ele não dá a volta. É muito difícil contornar a volta nesses casos. Então a vacina para as clostridioses é muito interessante para essa época do ano. E claro, como que é essa vacina? É uma vacina que tu faz dose e reforço com 21 dias em animais que nunca foram vacinados, e animais que já foram vacinados, você faz uma dose anual, pelo menos. Tem gente recomendando até a cada 6 meses, mas uma dose anual já é interessante para que a gente tenha imunidade sem animais. Pois, como eu falei, é muito complicado o tratamento. São doenças muito rápidas, agressivas e com uma letalidade muito alta. O produtor conhece, já teve caso de vizinho, de amigo, de ouvir falar de animais que morreram por carbúnculo, a dita morte súbita, ou senão animais com tétano, animais com botulismo. E como pode afetar todas as idades, então é bem interessante que a gente vacine as mães, e chegando na idade recomendada, vacine os bezerros também, que pode ser ali a partir dos 4 meses de idade, você já está vacinando os bezerros, bezerras, para a gente garantir a proteção do rebanho contra essas enfermidades que são muito complicadas.
0: E é uma vacina fácil de ser encontrada no mercado?
1: Então, é muito fácil de achar a vacina para carbúnculo. Toda a agropecuária tem praticamente. E assim, única coisa que o produtor deve ter um cuidado na hora de escolher essa vacina. Porque como é para clostridioses, ela pode ter diferentes combinações. Tem vacinas mais simples, que pega, digamos, só o carbúnculo mesmo, que tem a variação da gangrena gasosa, morte súbita, enterotoxemia, ou que pega o tétano junto, ou senão só o botulismo junto, mas tem vacinas, por isso que é interessante o produtor prestar atenção, para escolher as vacinas que já pega todos os ditos carbunco, mas que tenham também as clostridioses, que são tétano, botulismo, estejam todas agregadas na mesma vacina. Se não é possível achar todas elas agregadas na mesma vacina, que pegue mais de uma vacina, mas garanta a produção contra todas essas clostridioses.
0: E o custo dessa vacina, Samuel?
1: O valor dela, unitário, vamos dizer assim, o custo dela é barato. É uma vacina barata. Antigamente, a gente era mais comum se ouvir falar de carbunco e das vacinas para as clostridioses, porque geralmente o produtor, quando fechava para fazer a vacina da febre aftosa, já vacinava para o carbunco. Porém, hoje, como não existe mais a necessidade da vacinação obrigatória e não existe mais a vacinação para a febre aftosa, a gente acabou deixando um pouco de lado também de fazer as clostridioses, a vacina para o carbúnculo. Então é interessante que a gente volte, quem não está mais fazendo, mas que mantenha esse calendário de novembro ou maio, a hora que você vai atualizar seus animais, você vai ter que contar para fornecer os dados para dar par, já faça a vacina do carbúnculo, das clostridioses. Agora em novembro, outubro, novembro, faça as vacinas da clostridiose, faça a raiva, mantenha o seu rebanho com uma sanidade boa. E então, a gente, apesar de não ser uma vacina obrigatória, ela é de interesse econômico muito grande, pois como eu falei, o tratamento é praticamente inexistente, ou é muito difícil. Depois o animal se contaminar com tétano, botulismo, com as bactérias das clostridioses, é muito difícil você conseguir dar a volta através de medicação. Então, o importante nesses casos é a prevenção.
0: Valeu, Samuel, muito obrigado por conversar com a gente, né? Por atender esta nossa ligação. Forte abraço, tudo de bom e até um outro dia.
1: Abração a todos aí, vamos seguir vigilante aí com as doenças aí do nosso rebanho aí, pra gente ter um rebanho saudável e referência como a gente sempre tem aqui no Paraná.
0: Nós conversamos aí com o médico veterinário, extensionista Samuel Bessegato, que trabalha no IDR Paraná de Ampere, região sudoeste do estado. Ele que falou da importância do produtor vacinar o seu rebanho de gado de leite, gado de corte, para prevenir Clostridiose bovina, né? A clostridiose bovina, grupo de doenças bacterianas de alta letalidade, né? Provocam bastante mortalidade, que incluem o tétano, carbúnculo, o botulismo, entre outras. E agora vamos ver a situação de mercado das principais frutas colhidas nesta época do ano aqui no nosso estado, acessando o relatório com pesquisa de preços que a SEASA divulgou nesta última quinta-feira, dia 17 de setembro. Passaremos para você, claro, os valores médios praticados então nesta mesma quinta-feira nas unidades regionais da SEASA de Londrina e de Curitiba também. Primeiro vemos aqui a situação na SEASA de Curitiba, onde o morango foi vendido por R$7,50, a bandeja com 300 gramas, a banana caturra de primeira R$50, a caixa com 20 quilos, R$2,50 o quilo, e a banana prata, mais valorizada que a banana caturra, com preço variando aí entre R$80 e R$140, a caixa com 20 quilos. Claro, sempre dependendo aí da qualidade do produto, né? Na SEASA de Londrina, o abacate avocado, aquele abacate menorzinho, né? R$32 a caixa com 3 quilos. O abacate margarida, R$40 a caixa com 20 quilos, 2 o quilo. Laranja pera média, também a graúda, mesmo preço, R$30 a caixa com 20 quilos. Limão taiti médio, R$130 a caixa com 23 quilos. Uva benitaca, R$86 a caixa com 8 quilos, R$10,75 o quilo. E a goiaba vermelha, R$130 a caixa com 20 quilos, R$6,50 o quilo, portanto. Bom, era esse, né, o recado que a gente tinha para hoje. Vamos ficando por aqui, desejando, né, a todos vocês uma ótima segunda-feira, uma excelente semana de trabalho também. E até amanhã, quando estaremos aqui de volta para conversar com você, trazer para você e para todos, né, mais uma nova edição do programa O Homem e a Terra. Forte abraço para todo mundo, fiquem com Deus e até lá.

0: 5:55.
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Senhor é meu pastor, nada me falta. Ele me faz deitar em verdes pastagens. Às águas do repouso me conduz. Ele me reanima. Pelos bons caminhos me conduz, para a honra do seu nome. Mesmo se eu andar por um vale de sombra e de morte, não receio mal algum, pois estás comigo. Teu bastão e teu cajado me dão segurança. Diante de mim, fazes servir uma mesa em face dos meus adversários. Perfumas a minha cabeça com óleo. Minha taça é inebriante. Sim, felicidade e fidelidade me acompanham todos os dias da minha vida, e retornarei à casa do Senhor para longos dias.

Em nome do Pai, do Filho e do Espírito Santo. E com licença, patrão celestial, vou chegando despacito, enquanto servo amargo de minhas confidências, porque o romper da madrugada e o descambar do sol, tomara que todo mundo seja com o irmão. Eu pensei que qualquer guasca, bem bilchado, de faca, rebenque e esporas, não se afirma nos arrais da vida, se não se estriba na proteção do céu. Ouve, patrão celeste, a oração que te faço. Ao romper da madrugada e ao descambar do sol, tomara que todo mundo seja com meu irmão. Ajuda a perdoar as afrontas e não fazer aos outros o que eu não quero para mim. Perdoa, meu Senhor, porque rengueando pelas canhadas da fraqueza humana, de quando em vez, quase sem querer, eu me solto por ter afora. Eita, putrilho chucro, renegado e caborteiro. Mas eu te garanto, meu Senhor, quero ser bom e direito. Ajuda-me, Virgem Maria, primeira prenda do céu. Socorre-me, São Pedro, capataz da estância gaúcha. Mas para fim de conversa, vou te dizer, meu Deus, mas somente para ti, que tua vontade leve a minha de cabresto para todo ou sempre e até a querência do céu.

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3: Eita, nós! Bom dia, bom dia, bom dia, bom dia! Tô chegando por aqui, rapaziada. Abrindo as porteiras de mais uma semana com a bênção do patrão velho lá de cima. Programar Soma de Campo no ar nesta segunda-feira, 21 de setembro de 2026. Estamos aí no quarto crescente, é, rapaziada. Hoje é dia do rádio e do radialista. Um abraço a todas as emissoras da nossa região, a todos os profissionais, a todos os radialistas da nossa região, do Brasil e do mundo. Viva nós, rapaziada. Hoje é dia do fazendeiro, hoje é dia da árvore e dia de São Mateus Evangelista. Tamo junto, entreverado e atracado que nem peão por dia por aqui na Talento FM, primeiro lugar em todo lugar. E a partir de agora, claro, com a sua companhia e participação, 999-199752. Mande seu recado, sua mensagem, que a gente vai programando do jeito que você gosta. O melhor da música gaúcha e campeira, encontro marcado aqui com o Malogio. Alô, meus amigos agricultores, fumicultores, a todos os trabalhadores e trabalhadoras do campo e da cidade, a você que já tá preparando aquele chimarrão velho especial, aquele cafezinho gostoso, a você que já tá na peleia, a você que tá se encaminhando, retornando do plantão do seu trabalho, do seu turno, pessoal das indústrias, das firmas, meus amigos caminhoneiros, a moçada dos brutos, pessoal do transporte escolar aí, alô, meus amigos estudantes, alô, piazada, alô, meninada, vamos atracar, é segunda-feira, não vamos frouxar, 6:03 da manhã.

0: 6:12.
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0: 16 da manhã. Aê, a gaiteiro, velho. Bom dia, meu povo. 999-19-9752. E o Altevir curtindo a programação. Olha o Altevir. Como é que tá, Altevir? Esse encontro é no final de semana que você louco, velho. Ele falou, vou te escutar, porque é bom demais teu programa. E segunda-feira tô ligado. Valeu, Altevir.
1: Banho na sanga.
0: Obrigado pela companhia, pela audiência, viu? É, parceira. Quem mais tá curtindo aqui a programação? A Elizabeth, pessoal do Lajado. Mágoas de um fazendeiro. Claro que sim, já vai sair daqui a pouquinho. Meu amigo Abel. Alô, Abel. Como é que tá, Abel? Firme nos arreios, já segunda-feira, véia, de saltar pica-pau louco aí, né? Alô, Laércio Klaser, no galpão da Rafaela, diretamente por lá, atracado. Ela, Laércio, velho, forte abraço, meu irmão. Quem mais por aqui? Bom dia, estou ouvindo o programa, é muito bom. Ricardo Robasqueves, Barumbi dos Elias. Alô, Barumbi dos Elias, bom dia, meu amigo, velho. Quem mais por aqui? Bom dia, Vanderlei Nebola, como é que tá, Vanderlei? Já tá mateando ao som do gaitaço por lá. É, Vanderlei, velho.
1: Tem cintura fina.
0: Tempo, velho, amanheceu.
1: E bailando.
0: Ajeitado, né? Não se animem, viu, rapaziada? Daqui a pouquinho eu vou atualizar a previsão do tempo pra vocês. Mas é aguardado pra hoje uma mudança aí brusca no tempo a partir da tarde. E deve se estender à noite e até pela madrugada aí afora, né? Segundo fontes climáticas, devemos ter um volume considerável de chuva com possibilidade. E algumas regiões de um vento um pouco mais forte. E até aí, probabilidade de granizo em algumas regiões. Vou aguardar ver como é que fica o tempo ao longo do dia. Daqui a pouquinho eu vou atualizar pra vocês. Bom dia, Maloji. Tudo bem contigo? Rio Grande Antigo com o Criolo Batista. Abençoada semana pra todos nós. Valeu, valeu, Anitta Xeremeta. Valeu, minha querida. 6:18.

0: 6:31.
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14: 6:35 da manhã, 6:35. 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

0: por aqui. Mário, meu amigo Mário, como é que tá, parceiro? Firme, forte, rijo, corado. O Júlio Alves Marques tá ligado comigo. Alô, Júlio! Como é que tá, Julião? Firme aí, parceiro, velho. O Sérgio também tá ligado. Bom dia, Sérgio. Valeu, Sérgio. Valeu, valeu, valeu. Tem mais por aqui. Bom dia, bom dia.
1: Bom dia, André Maluxo. Tudo bem? O TikTok, aquela música dos olhos negros também. Tá. Império Antônio Ribeiro Santos, Marmês aí, para todo o povo, tá escutando.
0: Um forte abraço, meu amigo, velho. Meu Leozão, como é que tá? Dá um grito aí, Léo.
2: Bom dia, meu amor.
0: Bom demais, Léo.

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0: 10:46.
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0: Olha só a previsão do tempo para a cidade do Azul para hoje, segunda-feira, dia 21. Hoje, muitas nuvens, aí a partir do período da tarde, aí com sol entre nuvens, mas devemos ter aí a previsão de pancadas de chuva no final da tarde e à noite. Estamos em alerta amarelo até amanhã, com possibilidade de chuvas de grandes volumes. Hoje, a tendência é que chegue a 12 milímetros de chuva. Amanhã também uma tendência de volume passando de 20 milímetros. Então, há o risco aí em algumas regiões da nossa região aqui, né? Algumas situações de queda de granizo e ventos fortes. Segundo fontes climáticas, fica o alerta para nossa região. Maiores informações ao longo da programação 6:53.
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0: Compadre Tchutchu por lá, tracado que nem peão por dia. Tchutchu, velho! Ai, Deus o livre, homem do céu! Vai, meu amigo, meu irmão, Fabiano Cararo, aquele abraço pra você e pra toda tua maravilhosa família, meus amigos, meus parceiros. Já estão atracados lá, já estão pelhando, lidando com o fumo. E a todos os fumicultores, um forte abraço, que Deus abençoe sempre você. Vamos ver quem mais tá curtindo o programaço aqui.
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0: A Águida Albuquerque tá ligada comigo. Alô, Águida, bom dia!
8: Obrigado pela companhia, pela audiência. Tem mais por aqui, o povão ligado, o povão sintonizado, bom dia.
9: Bom dia, meu amigo André. Tudo bom, André?
0: Ah, bom demais.
9: Aqui é o Leôncio da Charqueada. Um abraço pra você, meu amigo. Eu não sei se você lembra do Leôncio. Que é o Leôncio da Charqueada.
0: Deus
9: do céu, André. Já tinha uma música bem apaixonada pra nós dois.
0: Beleza? Comigo, meu parceiro, velho.
8: mais por aqui. Bom dia, André, tudo bem? Tudo animado? Estamos na escuta. O Dário Ferreira Bueno tá ligado comigo. Alô, Dário, como é que tá, parceiraço? Tem mais por aqui, o Cristiano, tô ligado, Malojão, bom dia, tô mateando aqui. Alô, eu também por aqui, né? Erva mate madrugada. Alô, madrugada alimentos. Rapaziada de fundamento, uma erva, velho, de patrão aqui, né? Tá bem bueno. Tem mais por aqui, minha amiga Lúcia Moreto, família Moreto, meus parceiros, meus amigos. Bom dia, toca música hoje, não é qualquer dia, é dia do gaúcho. Claro, ontem foi um especial pra todos os gaúchos, gaúchas, 20 de setembro, dia do gaúcho. É, claro que eu vou tocar pra vocês e pra toda a gauchada. Eu de pé na Fiorina, alô, Bea! Louco, velho, tá atracado já no serviço, na peleia. Bom dia, vamos que vamos pra mais uma semana abençoada, alô, Marli Chuvinski. Bom dia, Pinhalzinho, ouve Talento FM, tá lá, Antônio, parceiraço, ligadaço. Valeu, rapaziada. Vem aí a saideira, e vem o horário eleitoral obrigatório, a gente volta logo depois.
4: Hoje, não
8: bom dia! 6h55.
4: É dia

0: 6:57.
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0: 7:26.
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11: 7h31 da manhã. Olha a hora aí, rapaziada. Chama de volta. 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Alô, Fluviópolis, bom dia, rapaziada. Vamos ver quem mais tá curtindo o programa aqui. Bom dia, bom dia, bom dia. Zé Mauri Padilha tá ligado comigo, bom dia. Bom dia, um abraço. Hoje folga, feriado em São Mateus. Tô na escuta. Alô, Itamar. Grande Itamar. Um forte abraço, meu amigo velho. Obrigado pela audiência. Bom dia, André. Estamos na escuta. Um grande abraço. Abençoada semana pra você e sua família também. Dona Joana da Silva. Vila Diva, ouve Talento FM. Quem quem tá curtindo também é o Antônio Schneider. Alô, Tonico Schneider, como é que tá, parceiraço? Tem mais por aqui, alô Irene, bom dia, minha amiga. Como é que tá você, minha querida? Tá tomando chimarrão lá aqui, tá? Chega bem de fundamento, né? Forte abraço. Alô, seu José Ademir Valenga. Como é que tá, meu amigo velho? Tudo bem? Como é que tá esse coração corintiano aí? Não tá fácil, né? Eu também não posso falar nada, porque o Grêmio, meu pai do céu, dá até um arrepio quando vai assistir o jogo. Tem mais por aqui, o Márcio Tanaka. Alô, Tanaka, bom dia! Bom dia, meu povo!

0: 7:39.
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0: André Malogio.
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3: Bueno, minha gente, infelizmente chegamos ao fim do nosso programa. Agradecendo a sua companhia, a sua parceria, a sua audiência, meu muito obrigado. Estaremos aqui novamente amanhã, se assim nos permitir o patrão velho lá de cima. Deus abençoe, ilumine, saúde e paz. O resto a gente corre atrás. Fui! Tchau!

0: 7:46.
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0: manhã, começando com sol em Rio Azul e região. Excelente dia para você, uma boa segunda-feira. Hoje é dia 21 de setembro. Vamos à primeira edição de hoje. Tempo ensolarado por enquanto aqui na cidade de Rio Azul. Já vamos até Curitiba com o nosso correspondente da rede AERP, o Jomar Valença, que sempre traz os destaques do Paraná pra gente. Jomar, bom dia pra você.
1: Alô, alô, Thaís Vieira, bom dia a toda a equipe do Talento Notícias, primeira edição. Hoje é segunda-feira, 21 de setembro, onde se comemora o Dia Internacional da Paz.
2: É preciso pensar um pouco nas pessoas que ainda vêm, nas crianças. A gente tem que arrumar um jeito de deixar para eles um lugar melhor, para os nossos filhos e para os filhos de nossos filhos. Pense bem.
1: E nunca precisamos de tanta paz nesse mundo. Agora em Curitiba, 20 graus a temperatura, previsão de 24 graus para a tarde de hoje. O Ministério da Saúde informa que pretende distribuir medicamentos como a semaglutida pelo SUS para pacientes com obesidade. A oferta deverá seguir estudos e um protocolo clínico para definir quem poderá receber esse tratamento. Os primeiros resultados avaliados pelo Grupo Hospitalar Conceição, em Porto Alegre, foram considerados positivos. Entre os pacientes acompanhados estão pessoas que aguardam cirurgia bariátrica e uma das análises é verificar se o uso da medicação consegue controlar a obesidade a ponto de evitar a necessidade da cirurgia. O estudo também observa possíveis efeitos na redução de problemas cardiovasculares e na reincidência do câncer de mama. Começaram as obras de restauração e duplicação dos 11 quilômetros do contorno sul de Maringá. Estão previstos pavimentação de concreto, 17 viadutos, uma ponte, passarelas e vias marginais. Um dos principais pontos será o acesso à BR-376, que vai ganhar um viaduto e outras quatro estruturas. A obra deve melhorar o fluxo e a segurança viária, além de facilitar os deslocamentos entre Maringá, Paissandu, Sarandi, Marialva e também as ligações com Paranavaí e Campo Mourão. Com previsão de 24 graus para a tarde de hoje em Curitiba, Jomar Valença com as informações da rede AERP. A todos, uma ótima semana.
0: Obrigada, Jomar, para você também. Ótima semana. Te espero na segunda edição a partir das 12h30. E o Brasil inicia o plantio da safra 2026-27 com potencial para colher 58,2 milhões de toneladas de soja a mais que os Estados Unidos e preservar uma liderança ampla na produção mundial. A primeira estimativa oficial da Companhia Nacional de Abastecimento, Conab, aponta 181,64 milhões de toneladas no país, enquanto o Departamento de Agricultura dos Estados Unidos projeta 123,42 milhões de toneladas para as lavouras norte-americanas. A diferença corresponde a quase metade de toda a produção esperada nos Estados Unidos. Mesmo com a revisão positiva da safra americana, anunciada em setembro, o Brasil deverá produzir aproximadamente 47% mais soja que seu principal concorrente. O resultado mantém o país como o maior fornecedor mundial e reforça o peso da produção brasileira na formação da oferta internacional. A estimativa da Conab representa crescimento de 0,7% sobre as 180,41 milhões de toneladas colhidas em 2025-26. A área deve aumentar 1,4%, de 48,61 milhões para 49,31 milhões de hectares, mas a produtividade média é projetada em 3.683 quilos por hectare, queda de 0,8% em relação aos 3.711 quilos registrados na temporada anterior. Os números mostram que a expansão prevista para a nova safra será sustentada pelo aumento da área. Como a produtividade estimada é menor, o desempenho dependerá da implantação das lavouras, da distribuição das chuvas e das condições durante a fase de floração e enchimento dos grãos. Agora são 7:56.
3: Indicadores Agropecuários com Diego Brião. Soja.
4: Os contratos futuros com vencimento em novembro registraram queda nos Estados Unidos na sexta-feira. Na Bolsa de Chicago, a cotação era de US$ 13,03 por bushel. Valores no mercado físico no Brasil por saca de 60 quilos. Estado do Mato Grosso, cidade de Rondonópolis, R$ 149,90. Bahia, região oeste, R$ 145,88. E Rio Grande do Sul, não me toque, R$ 140.
3: Boi gordo.
4: Em São Paulo, na B3, os contratos com vencimento em setembro eram negociados ao final da sexta a R$ 359,70 por arroba. Houve elevação de 0,31% no dia. Boi à vista, no Mato Grosso, em Cuiabá, R$ 324,20 por arroba.
3: Café.
4: Os contratos futuros de café arábica com entrega prevista para setembro terminaram a sexta em Nova York, nos Estados Unidos, em elevação. A cotação era de R$ 2.006,60 por saca de 60 quilos. No Brasil, no mercado físico, valores do café arábica, tipo 6, por saca de 60 quilos. Minas Gerais, Varginha, R$ 1.590 e São Paulo Franca, R$ 1.580.
3: Milho.
4: Valores no mercado físico por saca de 60 quilos. Paraná, Marechal Cândido Rondon, R$ 58. Valor em estabilidade na comparação com a cotação anterior. E Goiás, Rio Verde, R$ 62. Também em estabilidade.
3: Trigo.
4: Valores no mercado físico por saca. Rio Grande do Sul, Nonoai, R$ 72. Em estabilidade. E Paraná, Marechal Cândido Rondon, R$ 79 em elevação.
3: Cana-de-açúcar.
4: Os contratos futuros de açúcar com entrega prevista para outubro terminaram a sexta em Nova York em queda. A cotação era de 17,36 centes de dólar por libra peso. No Brasil, em São Paulo, a saca de 50 quilos de açúcar cristal fechou o dia cotada a R$ 120,05 em elevação.
3: Feijão.
4: Preço médio por saca no atacado no Paraná. Feijão carioca tipo 1, R$ 300,81 em elevação. E feijão preto tipo 1, R$ 205,31 também em elevação.
3: Arroz.
4: Valores no mercado físico por saca de 50 quilos. Rio Grande do Sul, média estadual, R$ 80 em estabilidade. E Santa Catarina, Rio do Sul, R$ 72. Também em estabilidade.
3: Indicadores Agropecuários, um conteúdo do Grupo Rádio Web. Informação que amplifica conexões.
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0: As últimas informações da Polícia Militar, do último plantão dessas 24 horas. Em Irati, a polícia registrou uma situação de ameaça. Essa situação foi registrada ontem, domingo. A polícia de Irati foi até o bairro Riozinho, onde o solicitante disse que possui desavença com o vizinho e que há tempos vem lhe proferindo ameaças. E que ontem ele teria parado em frente à sua casa, exibindo uma arma de fogo, e que o veículo seria um Fiat, da marca Fiat, porém ele não soube precisar o modelo e nem a placa do veículo à polícia. Após a intimidação, ele fugiu sentido a rodovia. A Polícia Militar de Irati fez buscas, porém sem sucesso na localização do autor. e a vítima foi orientada. Em Irati, ontem também, a polícia militar foi até a UPA e fez contato com a solicitante, que disse que durante a madrugada teria respondido a uma mensagem do seu ex-companheiro e se encontrado com ele. Segundo o relatório policial, a vítima já possui medida protetiva de urgência em desfavor do ex-marido e, conforme relato da vítima, durante um encontro no veículo, houve uma discussão e o ex-companheiro dela passou a agredir a vítima com chutes e socos, causando um hematoma aparente no olho. Após o fato, o homem a levou até a casa onde reside com a mãe e, dentro do imóvel, passou a agredir a vítima novamente, deixando-a trancada em um dos cômodos. A vítima relatou à polícia que conseguiu pedir ajuda a uma amiga através de mensagem, a qual esteve no local e sendo também agredida pelo homem, fazendo com que ela deixasse o local. Em seguida, o autor utilizou o seu veículo, um veículo Gol, para ir com a vítima até um hotel que fica na área central da cidade e, no quarto, voltou a agredir ela. Segundo o relato, o autor ligou com seu celular para a irmã da vítima e a forçou a relatar que estava tudo bem. Aí, em um certo momento, quando a vítima tentou fugir, o autor a impediu, estrangulando a vítima com as mãos e deixando marcas no seu pescoço. O autor permaneceu no hotel enquanto sua mãe compareceu ao local utilizando um carro de aplicativo para buscar a vítima e levá-la de volta à casa. E aí, a vítima conseguiu deixar o local por meio de um veículo de aplicativo solicitado pela mãe do autor e, chegando em sua casa, acionou a polícia militar e, em seguida, foi até a UPA acompanhada de seu pai, onde foi atendida. De posse dessas informações, a polícia fez o patrulhamento com o objetivo de localizar o suspeito. Conseguiu localizá-lo e abordá-lo. Ele foi conduzido em Gol, no bairro Lagoa, em busca pessoal e veicular. Nada de ilícito foi encontrado pela polícia. Consultada a situação documental do veículo, a polícia constatou que o automóvel apresentava débitos no licenciamento e também alteração de características. Estava com a suspensão rebaixada. Então, ele foi recolhido ao pátio até a devida regularização e, diante dos fatos, a polícia deu voz de prisão ao homem com base nos relatos de violência doméstica. Foi lavrado o laudo de lesões corporais em ambos os envolvidos. A polícia perguntou a ele sobre os ocorridos e o homem alegou que a ex-esposa o procurou durante a madrugada, acompanhada de outra mulher, e que ambas haviam entrado em vias de fato. Disse ainda não ter mantido contato físico com a vítima, nem frequentado qualquer hotel com ela. Por fim, as partes foram encaminhadas à delegacia da Polícia Civil de Irati e apresentadas à autoridade policial competente para esclarecimento desses fatos. Também em Irati, ontem à tarde, a polícia foi até o bairro Marcelo, onde o solicitante disse ter sido agredido por um homem em um posto de combustível no bairro Rio Bonito, dizendo que o autor chegou proferindo palavrões, ameaçando e desferiu um soco no seu rosto e ainda teria dado um chute na parte lateral traseira esquerda, ali próximo à lanterna de seu veículo, o que acabou causando dano, amassando a lataria. Informou que ambos se envolveram em um acidente de trânsito há cerca de um ano atrás e, desde então, quando se encontram, acontece discussões e aí ontem culminou em vias de fato, sem lesões aparentes. Ela informou que queria somente o registro do fato e aí iria decidir depois quanto à representação.

Em Teixeira Soares, a Polícia Militar foi verificar uma situação, foi até a rodovia PR-438, conforme denúncia que haviam três homens se deslocando sentido Teixeira Soares e que eles estavam trazendo drogas do município de Irati, então levando drogas do município de Irati. A polícia viu três indivíduos de bicicleta, os quais foram abordados. Foi visualizado que antes da abordagem, um deles, identificado como uma pessoa com 40 anos, arremessou algo no chão. Diante dos fatos, foi realizada busca pessoal nos abordados e localizado no bolso da blusa de um deles uma porção de maconha. No outro abordado, ele afirmou que teria arremessado antes da abordagem uma porção também de maconha. A polícia foi até a delegacia de Teixeira Soares para a lavratura do boletim e também pesagem das drogas, que totalizou 13 gramas pertencente a um dos abordados e 25 gramas a outro. Após os fatos, a polícia foi até a delegacia de Teixeira Soares para apresentação da ocorrência e realização dos demais procedimentos.

0: E olha, no último sábado, nesse sábado dia 19, um jovem de 27 anos foi encontrado gravemente ferido durante a madrugada no trevo principal de acesso ao município, na Avenida Barão do Rio Branco. E, infelizmente, veio a óbito, né? Esse jovem de 27 anos morreu na manhã do último sábado em Malé, após ser encontrado gravemente ferido durante a madrugada. De acordo com informações da Polícia Militar, a equipe foi acionada por uma pessoa por volta das 4 da manhã, após ele relatar que havia um indivíduo que estava caído na via com o rosto coberto de sangue. Os policiais foram até o local, constataram que se tratava de um homem. Ele estava caído no chão, desacordado, apresentava ferimentos na face, havia bastante sangramento e inchaço. Os policiais fizeram isolamento do local, acionaram a equipe dos brigadistas comunitários de Malé, que prestaram os primeiros socorros. Na sequência, o jovem foi encaminhado ao Hospital São Pedro e recebeu atendimento médico. Em razão da gravidade dos ferimentos, também foi solicitada uma transferência pela equipe do SAMU. No entanto, segundo as informações, o jovem acabou não resistindo aos ferimentos e morreu antes mesmo de ser transferido. E após o atendimento inicial, os policiais também fizeram patrulhamento na tentativa de localizar possíveis envolvidos ou testemunhas que pudessem auxiliar no esclarecimento do ocorrido. O caso foi registrado inicialmente como lesão corporal de natureza grave. E daí, com a confirmação da morte, as circunstâncias que levaram aos ferimentos e ao óbito, né, são investigados pela polícia. E aí, dois homens foram localizados e conduzidos. Um deles foi preso em flagrante e outro responderá em liberdade por omissão de socorro. Gente, suspeito, né, de homicídio em Malé foi preso após as diligências da PM. Polícia Militar, por meio do 3º Pelotão de Malé, e a Polícia Civil, através da 10ª Delegacia Regional, realizaram durante a manhã ainda do sábado uma série de diligências que resultaram na localização e prisão de um dos suspeitos de envolvimento nesse homicídio que infelizmente vitimou esse jovem de 27 anos. E de acordo com informações da Polícia Civil, o crime aconteceu nele por volta das 2:30 da madrugada. A vítima teria sido violentamente agredida por dois homens após uma discussão relacionada, segundo as investigações iniciais, a uma desavença ocorrida no passado entre a vítima e um familiar de um dos suspeitos. A vítima chegou a ser socorrida e encaminhada ainda com vida ao Hospital de Caridade São Pedro, mas porém não resistiu aos ferimentos. Agora são 8:11. Bom dia para você, intervalo, a gente volta já já.
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0: O quadro Pequenas Conversas, o tema é o uso excessivo de telas, que compromete o desenvolvimento e a segurança de crianças e jovens.
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7: Esse mês de setembro estamos falando sobre desenvolvimento. E hoje temos outras interferências no desenvolvimento, como são as telas, o mundo virtual, e às vezes orientações que nem sempre são as melhores, orientações de como cuidar do bebê, de uma criança ou de um adolescente, não deveriam vir de experiências pessoais puras, e sim do que sabemos da ciência, do que sabemos de real conhecimento. E sabemos que estímulos têm que vir de um ser humano em desenvolvimento, uma criancinha, um adolescente, tem que vir de outro humano. Infelizmente, as telas têm substituído em muito o contato das crianças com o meio externo. Para o bebê, um prejuízo imenso, tanto que a Sociedade Brasileira de Pediatria proíbe ou recomenda que se proíba o uso de telas até os 3 anos de idade, porque é uma superfície plana de imagens que se repetem. E a gente fez uma campanha há muito tempo, através do Dedica, que chama-se Conecte-se ao que importa, vocês podem até encontrar na internet. E ali tinha algo muito especial, e isso é de 2016, que diz: o celular, o tablet não abraça. Pense nisso da mesma forma para os adolescentes. Um adolescente que se fecha no quarto, que fica isolado, que deixa de querer a companhia de seus pares e de sua família, tem algo errado acontecendo. Não dá para que uma criança ou um adolescente em desenvolvimento substitua o par com quem ele vai, né? O colega de escola, a coleguinha de escola, com quem eles vão discutir, com quem eles vão falar de assuntos próprios da idade, por o que vem do mundo virtual. O mundo virtual não só não abraça, como muitas vezes pode transformá-los em alvo, e através disso muitos perversos dos 6 bilhões de internautas que estão, a quem eles são acessíveis, podem provocar outras agressões e muita violência. Então, a ideia de uma criança e adolescente fechado no mundo da internet tem que ser revista. Nunca estarão protegidos, mesmo que se ponha vários controles parentais. O histórico tem que ser visto, e não seria possível proibir a um adolescente isso. Mas quem sabe substituir? Substituir pelo brincar em conjunto, pela conversa, pelo almoço e jantar compartilhado, sem televisão ligada, e sim com aquilo que a gente tem de mais precioso no humano, que é dividir nossas experiências e poder escutar nossos filhos. Muito obrigada pela atenção de vocês e espero que estejam com a gente na próxima coluna Pequenas Conversas. Até lá.
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0: excelente segunda a você. Tempo ensolarado por enquanto em Rio Azul. Gente, de acordo com o CIMEPAR, podemos ter pancadas de chuva em pontos isolados do município hoje. São 7,9 milímetros. Então, não está descartada a possibilidade de pancadas de chuva em locais isolados. A máxima hoje chegando até os 22 graus. Neste momento, a temperatura em 17. Para amanhã, terça-feira, também podemos ter pancadas de chuva em pontos isolados. Mínima começando em 13, a máxima 25 para amanhã. Na quarta e na quinta-feira já não temos previsão de chuva. Podemos ter quarta e quinta-feira com céu mais fechado, mais nublado, mas a princípio sem chuva. E aí na sexta e no sábado, dias ensolarados, de céu claro, tempo firme e sem chuva. Inclusive, a máxima na sexta chegando aos 26 e no sábado até os 29 graus. Essa é a previsão atualizada pelo CIMEPAR. Lembrando que ainda pode mudar e as atualizações você confere por aqui. E o Setembro Verde reforça a importância da doação de órgãos e do acolhimento às famílias. Gente, uma decisão que é tomada em meio ao luto pode representar uma nova chance de vida para várias pessoas. Esse é o tema com a Flávia Consoli.
1: Setembro Verde chama atenção para a importância da doação de órgãos e para o papel das equipes que acompanham todo o processo dentro dos hospitais. No Hospital Universitário Cajuru, esse trabalho é feito pela Comissão Intra-Hospitalar de Doação de Órgãos e Tecidos para Transplante, a CIDOT, que atua desde a identificação de potenciais doadores até o acolhimento e a orientação das famílias. Uma decisão tomada em meio ao luto pode representar uma nova chance de vida para várias pessoas. A enfermeira Lucimar Sampaio, coordenadora da CIDOT e especialista em captação, doação e transplante de órgãos e tecidos, explica como funciona o trabalho da comissão e por que a conscientização sobre a doação é tão importante.
2: Falar da CIDOT é um privilégio, pois a CIDOT é uma comissão intra-hospitalar de doação de órgãos e tecido para o transplante. Ela é responsável pela busca ativa dos potenciais doadores na unidade de terapia intensiva e emergência. E todo o processo de diagnóstico de morte encefálica é da responsabilidade da CIDOT, acompanhar, acolher e orientar as famílias e articular com toda a rede necessária para que a doação de órgãos e tecido aconteça de forma ética, segura e humanizada. Seu papel é primordial no acolhimento, na informação, no esclarecimento de dúvidas e na condução do processo de forma humanizada, respeitando a decisão familiar. A doação é um processo de semear a vida. Cada decisão pode transformar a dor em esperança e salvar várias histórias.
1: A atuação da comissão inclui busca ativa em UTIs, emergência e centro cirúrgico, acompanhamento dos protocolos de morte encefálica e articulação com a central de transplante e as equipes responsáveis pela captação. No Brasil, a retirada de órgãos após a morte só acontece com a autorização da família. Lucimar Sampaio detalha como acontece na prática o processo de doação, desde a identificação do potencial doador até a autorização familiar e a captação.
2: Acontece de forma respeitosa, ética e com muita responsabilidade, pois quando existe um paciente com possibilidade de ser um potencial doador, a equipe da CIDOT acompanha todo o processo junto à equipe assistencial. Primeiro, é fundamental que o diagnóstico de morte encefálica seja realizado seguindo os critérios médicos rigorosos e a legislação vigente. A morte encefálica significa a perda completa e irreversível das funções do cérebro e caracteriza a morte da pessoa. Depois da confirmação, a família é acolhida e recebe todas as informações necessárias sobre o processo de morte encefálica e doação de órgãos. A decisão é da família. No Brasil, a retirada de órgãos acontece após a morte. Somente pode acontecer com autorização familiar. Quando a família autoriza, começa uma grande mobilização das equipes para avaliar o doador, preservar os órgãos e viabilizar a captação e o transplante para as pessoas que aguardam na lista de espera. É um processo bem complexo, mas conduzido com muito respeito ética ao doador e à família.
1: A importância da doação também aparece em histórias pessoais. Michele Costa perdeu o pai após um AVC e, junto com a família, autorizou a doação de órgãos. A experiência transformou a forma como ela enxergava o tema e também inspirou um trabalho de conscientização. A professora de musicalização, cantora e compositora conta como a experiência vivida pela família a aproximou da causa e inspirou a criação da canção Legado do Amor.
3: Em 2024, meu pai deu entrada no Hospital Cajuru com AVC e ele veio a óbito. E no momento em que recebemos a notícia do seu falecimento, soubemos da possibilidade dele ser doador de órgãos. Nós nunca tínhamos conversado sobre esse assunto em casa e nesse momento tivemos que decidir por ele. Foi um momento muito importante para nós, pois a doação de órgãos transformou o nosso luto. Num momento de muita dor, nós vimos uma possibilidade de encontrar esperança, pois o meu pai sempre foi uma pessoa que ajudava as pessoas, gostava de estar sempre ajudando o próximo, e nesse momento nós pensamos que antes de partir, ele ainda estava fazendo mais um gesto de generosidade, então que ele estava indo embora, mas estava deixando uma coisa boa para quem ficasse. E esse processo de doação de órgãos fez a gente ressignificar o nosso luto, e por isso eu compus a música Legado do Amor. Sou musicista, cantora, compositora, e todo esse processo me inspirou a fazer essa canção, que hoje é utilizada por muitas pessoas nas campanhas, e ela fala sobre isso, sobre a pessoa que vai, mas ela deixa o teu legado, deixa esperança, e quando uma vida se despede, outra vida pode renascer.
1: Michele transformou o luto em uma forma de manter viva a memória do pai e ajudar outras pessoas a refletirem sobre o tema. Para os especialistas, conversar sobre o desejo de ser doador ainda em vida pode facilitar uma decisão extremamente difícil para a família. Neste mês de conscientização, a enfermeira Lucimar deixa um recado à população sobre a importância de falar sobre a doação e comunicar essa vontade aos familiares.
2: Eu, como enfermeira da Cidote, gostaria de deixar um recado para a população. É um recado simples, mas que faz toda a diferença na vida de várias pessoas. Diga sim à doação de órgãos. Diga claramente: eu quero ser um doador. Você sabia que no Brasil não basta apenas manifestar esse desejo em vida? A família precisa conhecer a vontade do teu familiar e autorizar a doação no momento que ela for possível. Por isso, conversar hoje pode fazer toda a diferença no amanhã. A doação de órgãos é um gesto de solidariedade que pode transformar vidas de várias pessoas que aguardam por um transplante. Então, neste Setembro Verde, fale sobre a doação, informe-se, converse com quem você ama. Você tem a oportunidade de ressignificar a vida de várias pessoas, porque quando a família conhece a sua vontade, ela pode ajudar e transformar essa vontade em um ato concreto de amor e esperança. Doe vida, converse com a tua família, declare sua vontade.
1: O Hospital Universitário Cajuru realiza no dia 25 de setembro, ao meio-dia, uma missa em homenagem aos doadores de órgãos e seus familiares. A celebração será no jardim do hospital e toda a comunidade está convidada a participar. Repórter Flávia Conde.
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5: Paris, 21 de setembro de 2026. Essas são as principais notícias desta segunda-feira. O partido do presidente russo Vladimir Putin venceu sem surpresa e com uma ampla margem as eleições legislativas realizadas de sexta até ontem. Um pleito praticamente sem campanha eleitoral e com a proibição de partidos da oposição. Com 95% dos votos contabilizados, o partido Rússia Unida de Putin obtém 57,5% dos votos. Com esse resultado, a legenda deve conseguir pelo menos 355 assentos dos 450 na Duma, a Câmara Baixa do Parlamento Russo. A votação também foi marcada por ataques cibernéticos e investidas de drones ucranianos, comemoradas pelo presidente da Ucrânia, Volodymyr Zelensky. As duas eleições estaduais realizadas ontem na Alemanha deram vitória a dois partidos considerados radicais no espectro político do país. A legenda de esquerda Die Linke, em Berlim, e a da extrema-direita Alternativa para a Alemanha, a AfD, na região de Mecklenburgo-Pomerânia Ocidental. Neste estado do Nordeste alemão, a AfD chegou em primeiro lugar, com 38% dos votos. Já na cidade-estado de Berlim, o partido da esquerda radical Die Linke conseguiu uma vitória inédita, chegando em primeiro lugar com 25% dos votos. Os resultados são considerados uma dura derrota ao partido de direita CDU do chanceler alemão Friedrich Merz. O governo dos Estados Unidos expulsou mais de 25 mil estrangeiros para outros países após firmar acordos secretos com 35 estados. É o que revela hoje uma investigação jornalística internacional intitulada Forbidden Stories, com a participação da RFI. A investigação foi conduzida por 72 jornalistas de 23 veículos e de 15 países. Alguns migrantes foram encarcerados sem qualquer decisão judicial, outros estão bloqueados, sem status real ou sem perspectiva de voltar a seus países de origem. A investigação mostra que o governo americano destinou ao menos US$410 milhões a países que acolheram os estrangeiros expulsos ou a agências da ONU que viabilizaram esses retornos. A Guarda Revolucionária Iraniana ameaçou hoje atacar com novas armas caso os Estados Unidos lancem uma ofensiva. No domingo, a imprensa estatal do Irã declarou que Washington estava se preparando para retomar as ações contra Teherã com o apoio de alguns países no Oriente Médio. Trump declarou que os dirigentes iranianos têm de escolher entre fechar um acordo ou serem sufocados economicamente. 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
8: 8:31.
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5: 8:35.
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2: 8:38.
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4: Olha, o aposentado que votar não terá que fazer prova de vida do INSS. As informações da reportagem com Carolina Prazeres.
5: Aposentados, pensionistas e titulares de benefícios assistenciais do INSS, o Instituto Nacional do Seguro Social, que votarem nas eleições de 2026, não precisarão fazer a verificação da prova de vida neste ano. De acordo com o Ministério da Previdência Social, a verificação vai ocorrer de forma automática a partir do cruzamento das informações da Justiça Eleitoral com a base de dados do INSS. Como confirma o chefe de cartório da primeira zona eleitoral do Maranhão, Vitor Hugo Cândido.
6: Na verdade, a eleição é feita com reconhecimento biométrico para os eleitores que têm biometria cadastrada. Então, equivale a uma prova de vida em relação a esses.
5: O beneficiário não vai precisar enviar o comprovante de votação nem solicitar a atualização no Instituto. Segundo o INSS, a medida alcança parte dos cerca de 40 milhões de beneficiários ativos na Previdência e de programas assistenciais. A aposentada Ana Cristina Ferreira afirma que essa ação vai facilitar a vida do aposentado.
7: Olha, eu acho importante isso, você ter como garantia de votar e não fazer prova de vida. Mas eu, como sou idosa, eu quero exercer a minha cidadania até enquanto eu puder. Mas é muito bom, é importante o idoso saber que se ele votar, ele não vai fazer prova de vida. Porque muitas das vezes a gente esquece, porque eu mesma já esqueci de fazer prova de vida, viu? Então isso é importante, isso é ótimo para gente. Mas enquanto eu puder votar, eu quero votar.
5: A prova de vida é um procedimento anual feito para confirmar se o aposentado, pensionista ou outro beneficiário continua vivo e pode receber o pagamento. Isso ajuda a evitar fraudes e depósitos indevidos. Além disso, desde 2019, o comparecimento presencial deixou de ser a regra para a realização da prova de vida. Para reduzir filas e custos para o processo, o INSS passou a buscar de forma proativa informações em diferentes bases de dados que confirmem a condição de vida do cidadão. As eleições é uma delas. Agência Rádio Web, produção e reportagem, Carolina Prazeres.
8: Segunda-feira, 21 de setembro de 2026, este é o Giro de Notícias. Eu sou Norberto Notari e você acompanha os destaques do momento. O presidente Luiz Inácio Lula da Silva já está em Nova York, onde tem uma série de compromissos ainda hoje. Amanhã ele discursa na abertura da Assembleia Geral da Organização das Nações Unidas. O mandatário deve se reunir nesta segunda com o prefeito de Nova York, Zoran Mandani, e com o presidente do Uruguai, Yamandu Orsi. O ministro Flávio Dino, do Supremo Tribunal Federal, determinou neste domingo que o governo federal apresente em 90 dias uma avaliação técnica sobre as regras e a estrutura da Comissão de Valores Mobiliários. A medida ocorre após as críticas à atuação do órgão na fiscalização do Banco Master. Segundo Dino, denúncias feitas contra o banco foram arquivadas sem diligências mínimas.
9: Uma casa atribuída ao ex-vereador de São Paulo, Milton Leite, foi furtada na noite deste domingo na zona sul da capital paulista. O local funcionaria como o escritório do político, preso em uma operação que apura o envolvimento do PCC com empresas de transporte. De acordo com as autoridades, os criminosos levaram um HD com as imagens da câmera de segurança. O partido Rússia Unida do presidente Vladimir Putin conquistou um número recorde de 355 cadeiras na Duma, a Câmara Baixa do Parlamento Russo, que tem 450 assentos. As informações são dos resultados preliminares divulgados hoje pela Comissão Eleitoral do país. Campeonato Brasileiro, o Flamengo venceu o Bragantino em casa por 2-1 pela 28ª rodada e se mantém na liderança. Também por 2-1, o Atlético Paranaense bateu o Bahia. O Cruzeiro passou por Vitória e o Fluminense venceu o Corinthians, ambos fora de casa, por 3-1. Grêmio e Palmeiras ficaram no empate sem gols. O Giro de Notícias é uma produção da Agência Rádio Web. Produção e apresentação, Norberto Notari. Trabalhos técnicos, Mário Melo.
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5: 8:45.
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0: Ponto final na primeira edição. Para você, uma ótima manhã, boa segunda. Daqui a pouquinho nos encontramos no Interligados. Até já.
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Deixa eu te contar uma história que talvez você já conheça, mas que vai ajudar você a entender uma qualidade que precisamos trabalhar em nós mesmos. Um homem foi contratado para ir até a praia para pintar um barco. Levou suas tintas e pincéis e começou a pintar o barco de um vermelho brilhante, como fora contratado para fazer. Enquanto ele pintava, notou que a tinta estava passando pelo fundo do barco. Procurou e descobriu que a causa do vazamento era um buraco escondido em um canto da embarcação e o consertou. Passou o dia naquele trabalho e, quando terminou a pintura, recebeu seu dinheiro e se foi. Dias depois, o dono do barco procurou o pintor e lhe entregou um cheque de valor grande. O pintor ficou surpreso e falou: "Mas o senhor já me pagou pela pintura do barco." "Calma. Esse valor aqui não é pelo trabalho de pintura", falou o homem. "É por ter consertado o vazamento do barco." "Ah, sim. É que foi um serviço tão pequeno que eu não quis cobrar", acrescentou o pintor. "Certamente o senhor não está me pagando uma quantia tão alta por algo tão insignificante." "Meu caro amigo, você não entendeu. Deixa eu te explicar o que houve. Quando pedi a você que pintasse o barco, esqueci de mencionar o vazamento. Quando o barco secou, meus filhos o pegaram e saíram para uma pescaria. Eu não estava em casa naquele momento. Quando voltei, notei que haviam saído com o barco. Eu fiquei num desespero, pois me lembrei que o barco tinha um furo. Grande foi o meu alívio e minha alegria quando eu vi eles retornando. Estavam sãos e salvos. Então eu fui examinar o barco e constatei que você havia consertado. Percebe agora o que você fez? Você salvou a vida de meus filhos. E para sua atitude, eu vou ser sincero. Não tenho dinheiro suficiente para pagar por seu serviço tão pequeno." "Você disse que foi tão pequeno, mas na verdade para mim foi uma grande boa ação." E essa história, querido ouvinte, é para a gente parar e pensar. Todos nós podemos fazer diferente se assim o quisermos. Se em nossas ações diárias todos nós fizermos como esse pintor, certamente o mundo seria diferente. Mas o que geralmente acontece é que fazemos apenas a nossa obrigação e nada mais, por mais que enxerguemos algo de errado. Fazer o que nos compete com disposição e zelo é apenas cumprir um dever. Todavia, se além do dever buscássemos fazer o que precisa ser feito sem que ninguém nos peça, então poderíamos dizer que estamos investindo numa sociedade melhor. Quem trabalha apenas para receber o seu salário demonstra que vale só o quanto ganha. Mas quem executa as suas obrigações e vai um pouquinho além, sem esperar recompensa, está investindo na própria realização e felicidade. O trabalho dignifica o ser, mas o trabalho feito com amor e dedicação enobrece a alma. Pense sobre isso, reflita e que você tenha um ótimo dia. Bora, bom dia, gente. Segunda-feira bonita, viu? Tem sol, dia tá com a presença de sol. De acordo com o CIMEPAR, há sim a possibilidade de pancadas de chuva em pontos isolados, mas a princípio, gente, ó, tem sol, viu? Tem sol hoje pra começar a semana bem, com tudo. Desejo coisas boas pra você, agradecendo já a sua companhia de sempre. Você, meu companheiro, companheira, que faz companhia através das ondas do rádio, interagindo aqui no WhatsApp 999199752 pra você participar e pedir a sua favorita de hoje, para começar bem a semana. Sabe aquele embalo que tá faltando para dar um up na sua manhã, mandar preguiça para longe? Gente, manda embora essa preguiça, viu? Manda embora a preguiça. Eu sei, segunda-feira é difícil após o fim de semana. Descansou, aproveitou, tava curtindo a família, se divertiu. E agora tem que voltar pra lida, né, gente? Pra aquela luta diária, a rotina e assim, vida que segue. Pra começar, tem porcelanato com panda. Bom dia pra você, 9:11 da manhã agora.

0: Aquele orçamento com Luan Pereira na Castela. Eu volto já com mais sucessos pra você curtir.
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7: Oi, bora. Participa aí, manda sua mensagem, me conta qual sua música favorita de hoje. Faz igual a nossa ouvinte, a Carla Francine. Carla, beijão pra você. Ela indicou a música Calcinha de Renda, do Gustavo Lima. Abraço, querida. Antônio Schneider, na sintonia também, pediu música do Rick Renner, Sentimentos. Bom dia pra você, Tonico. Obrigada pela sintonia. Valeu, uma excelente segunda. Quem tá por aqui também é o Dário. Oi, bom dia. É, os passarinhos do Dário também, viu,
8: oi,
7: gente?
8: Oi, Thaís, bom dia.
7: Oi.
8: Tudo animado?
7: Claro.
8: Tudo bem? Tudo tranquilo?
7: Sempre, você?
8: Estou, né? Escutei o programa.
7: Que penso bom.
8: Possível dar uma música com Maria Paza. E estava muito legal a tua mensagem de hoje, é verdade mesmo.
7: Que bom.
8: Se fosse como essa pessoa fez, o mundo tá muito bem salvo mesmo.
7: Né? Verdade, é,
8: mas
7: né?
8: Tudo de bom.
7: Obrigada.
8: Um abraço.
7: Pra você também, viu, Dario? Valeu pela sintonia, pelo feedback da mensagem do dia, nosso momento de reflexão pra começar amanhã, diferente, né? A gente refletindo, parando pra pensar um pouquinho. Pensar, gente, é bom, viu? Refletir sobre tudo, sobre a vida, é bom demais. Panda e Gustavo Lima, Calcinha de Renda.

Coração na Cama com o Guilherme, sucesso que foi indicação do Carlito. Abraço, Carlito, obrigada pela sintonia. Ele também pro Paulo de lá, em gente, Chapéu Preto, com o Fido Mijeca.

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1: Maravilha, obrigada meninas, um abração para vocês, toda a equipe. Abração para nossa ouvinte, a Roseli Fagundes dos Santos. Dona Roseli, bom dia, abraço. A dona Roseli, ela é da Cachoeira dos Paulistas, tá na sintonia. Ó, tem indicação aqui do ouvinte, gente, pra música Você Não Sabe O Que É Um Amor, com a Luan Santana. Bora curtir então? 9h51, bom dia.

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Eu fico por aqui, umas voltas 11 após o Padre Reginaldo. Indicação do 20 com Country Beach partiu pro litoral, fechando o programa de hoje, já com saudades do verão, né, gente? É, inverno tá acabando, amanhã começa a primavera. Logo, logo, calorzão tá aí. Fique agora com o Padre Reginaldo. Até às 11, o WhatsApp tá liberado para você enviar seu pedido de oração.

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1: Louvado seja nosso Senhor Jesus Cristo. Para sempre seja louvado. Como é que foi seu final de semana? Espero que tenha sido maravilhoso, certamente com a missa, semana com a graça de Deus. Saúdo a todos. Hoje é hoje, o início da festa das Santas Chagas. Daqui a pouco, às 11:30 da manhã, você é convidado, todo o Brasil, a celebrar conosco pela TV Evangelizar, pelos aplicativos YouTube Padre Manzotti. Toca os carrilhões, sacristão. Hoje é o início da festa das Santas Chagas, às 11:30. Querido povo de Deus, nós estamos em plena novena de São Pio de Pietrelcina, sétimo dia, pedindo: São Pio de Pietrelcina, rogai por nós. E hoje celebramos também São Mateus, apóstolo evangelista. Tudo isso na experiência de Deus. E quero saudar a todos a partir da Rádio Evangelizar, de onde tudo começa. As rádios irmãs cujos nomes cito neste momento. Saúdo a você pela TV Evangelizar, sinal digital em todo o país, em várias cidades, canal aberto, pelo YouTube Padre Manzotti Oficial e pelos aplicativos da Associação Evangelizar é Preciso e todas as plataformas digitais. Eu repito, hoje, às 11:30, missa de abertura da festa das Santas Chagas. Você acompanha pela TV, rádio, aplicativos, você acompanha e interage pelo YouTube Padre Manzotti Oficial. Filhos queridos, juntos estamos reunidos nesta segunda-feira, em nome do Pai, do Filho e do Espírito Santo. Amém. Naquele tempo, Jesus viu um homem chamado Mateus sentado na coletoria de impostos e disse-lhe: segue-me. Ele se levantou e seguiu a Jesus. Enquanto Jesus estava à mesa em casa de Mateus, vieram muitos cobradores de impostos e pecadores e sentaram-se à mesa com Jesus e seus discípulos. Alguns fariseus viram isso e perguntaram aos discípulos: por que vosso mestre come com os cobradores de impostos e pecadores? Jesus ouviu a pergunta e respondeu: aquele que tem saúde não precisa de médico, mas sim o doente. Aprendei, pois, o que significa: quero misericórdia e não sacrifício. De fato, eu não vim para chamar os justos, mas os pecadores. Hoje celebramos o evangelista apóstolo São Mateus. Ele era cobrador de impostos e sabemos que era odiado pela população, porque, segundo eles, tinham se vendido para o Império Romano e, além de cobrar impostos por Roma, não eram honestos na cobrança de impostos. Por isso, eram tidos como grandes pecadores. Mas nosso Senhor Jesus Cristo consegue ver além da aparência, olhando para Mateus, ou como em outro texto, Levi. Ele o chama e prontamente ele o segue. Ele não para, não se demora para fechar o cofre, nem para rever as contas do caderno das anotações. O texto diz que levantou e seguiu a Jesus. feliz pelo convite, porque encontrou o Salvador. E tendo encontrado o Senhor, percebeu que era um tesouro muito maior do que aquele que ele tinha em posse. Vai para casa e faz um grande jantar para Jesus, para os apóstolos, mas também para os seus então amigos, amigos de função, outros cobradores de impostos. Jesus não se dá de arrogado, não se levanta, não vai embora, ele fica. Ora, a mensagem de Jesus, o apelo de Jesus é exatamente para todos, e daí que escutamos esta frase, que é lapidar. Aprendei, pois, o que significa quero misericórdia e não sacrifício. Escutemos o que o Senhor diz: aqueles que têm saúde não precisam de médico, mas sim os doentes. Então nos coloquemos na presença do Senhor e digamos: eu sou doente, tu és o médico. Eu sou um necessitado e tu és a misericórdia. Senhor Jesus, amado Jesus, hoje nós começamos a festa das Santas Chagas. E diante do convite a Mateus, a Levi, chama-nos, Senhor. Senhor Deus, hoje nós começamos uma semana de intensa oração. Então escute o meu apelo. E hoje eu te pergunto agora, qual será a tua intenção para a festa das Santas Chagas deste ano? Eu repito, qual será a sua intenção neste ano? Não só hoje, mas que iremos rezar durante toda a semana aqui no Experiência de Deus, na missa que todos os dias teremos. Queremos pedir, Jesus, pelas tuas santas chagas dolorosas e gloriosas. Atendei-me, Senhor. Não porque eu mereço, mas porque sois um Deus verdadeiro. Eu creio, Senhor. Eu confio, Senhor. Então pense bem. Escolha a intenção. Peça grande. Estamos na novena de São Pio de Pietrelcina, peça grande, para que depois você possa dizer obrigado, Senhor, porque na festa das Santas Chagas deste ano de 2026, eu recebi esta graça. Eu creio no Deus do impossível, eu creio no Deus que tudo pode. Filho, vai no teu interior. Quais são as suas necessidades pessoais, doenças, enfermidades? Quais são os seus problemas familiares que está enfrentando? Se possível, escreva num papel para que não esqueça. Coloque diante do Senhor: Jesus das Santas Chagas, eu confio, eu espero. Eterno Pai, eu vos ofereço as Santas Chagas de nosso Senhor Jesus Cristo para curar as de nossas almas. Qual será a sua intenção a partir de hoje? Pense bem, reflita. Eu volto já, volte comigo.

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6: Amanhã, Santa Missa às 11:30, às 19h, encontro com os líderes mensageiros das Capelinhas de Jesus das Santas Chagas, presencial no Estúdio Jesus das Santas Chagas e também pela TV YouTube Padre Manzotti. Amanhã transmitiremos. Quarta-feira, 11:30, missa solene, São Pio de Pietreutina. Às 15:30, com público, gravação do Rede Vida Evangeliza com Taeme. Às 19h, show Padre Ezequiel Dalpozo. Quinta-feira, 11:30, primeiro dia do trido em honra a Jesus das Santas Chagas. Depois, missa alternativa às 16h, que eu presido. Às 17h30, às 19h, bênção com o Santíssimo Sacramento. Sexta-feira, 11:30, segundo dia do trido. Às 19h, show com o Padre Reginaldo Manzotti dentro do santuário. Sábado, às 11:30, terceiro dia do trido. Às 18h, atenção, sábado, às 18h, Santa Missa. E depois, nós saímos em procissão com a Via Sacra encenada. Tragam velas. É a grande procissão cheia de curas, milagres e prodígios, onde nós vamos meditando as chagas dolorosas com a encenação da Via Sacra pelas ruas de Curitiba. Venha Curitiba, região metropolitana, venha povo de Deus. Domingo, missa às 8 pela TV, 9:11, e às 18h, missa de encerramento com a coroação da imagem de Jesus das Santas Chagas. Portanto, hoje, daqui a pouco, abertura da festa das Santas Chagas. Filha de Deus, que a paz de Jesus esteja com você.
7: Amém, Padre. Bom dia.
6: Deus,
7: sua bênção.
6: Deus abençoe, filha de Deus. De onde você fala?
7: Eu tô falando de algum lugar do Brasil.
6: Pois não, filha. Então, você está pedindo anonimato. O que que tá acontecendo?
7: Então, eu tô ligando para pedir uma oração e um aconselhamento.
6: Então, que o Divino Espírito Santo nos ilumine. Pois não.
7: Amém. Eu convivo com um homem há 13 anos. E há 2 anos eu descobri uma traição. Eu tenho um filho de 6 anos, não sou casada, nem no civil, nem na igreja. E eu descobri essa traição dele há 2 anos, ele com um caso com uma amiga do trabalho, uma colega do trabalho. E dessa traição vem um filho, que está agora com 9 meses. Eu tenho um de 6 anos. E ele, a semana passada, veio conversar comigo a respeito da criança, que queria ficar tudo claro, que não queria esconder nada de mim. Só que assim, eu já tô no meu limite, eu já tô a ponto de me separar, eu não tô aguentando mais. entendeu? Essa situação, eu fui aceitando, mas eu tô ao ponto que eu não tô aguentando mais.
6: Compreendo a sua angústia, entendo a sua partilha, porém, há que se distinguir algumas coisas. Ele chegou para você e disse, vamos colocar as claras.
7: Sim.
6: O que ele colocou as claras? A traição? Você já sabia.
7: Já sabia, a respeito da criança, porque então, eu falei...
6: Espera, como que você lidou com a traição?
7: Como eu lidei, padre, eu não aceitei, mas
6: continuou junto.
7: Mas continuei junto, eu queria me separar. Aí eu tento sair de casa, só que ele não quer se separar de mim, ele disse que não quer se separar de mim, que reconhece o erro dele, que não era para ter acontecido, mas que aconteceu. E se aconteceu, agora com o filho não tem mais o que voltar, né? Não tem mais como voltar atrás, porque o que foi feito já foi feito, né? Só que
6: não faz sentido. Porque veja, você está colocando, e você, o que você esperaria? O que você quer que ele faça? Porque veja, houve a traição e de alguma forma você decidiu ficar junto. Porque apareceu um filho, então agora você não quer mais. Mas você gostaria que ele negasse o filho? Que ele não fosse um pai? Ele tem obrigações. Não estou dizendo afeto com a mãe da criança. Mas obrigações como pai, ele não pode. É crime se ele abandonar. O que você espera?
7: Não, que ele tivesse as obrigações como que ele tem, ele tá tendo a obrigação como pai. Só que o que eu não tô aceitando é o vínculo, entendeu? É o vínculo. E como esse vínculo vai ser pra vida toda, eu não vou suportar.
6: Então você já tomou a decisão.
7: Sábado eu saí de casa, conversei com ele, que não dá mais. Aí ele, vamos tentar, mas eu não tô aguentando mais, padre, eu não tô aguentando mais.
6: Veja, 13 anos e não caminhou para um casamento. Enfim.
7: Então, 13 anos. Porque ele já foi casado na igreja, eu não. Certo. Ele quis casar no civil, a gente até ia casar, só que teve alguns motivos financeiros, aí não deu para casar, aí foi adiando, aí foi agora, quando ele começou a me trair, depois ele veio falar de casamento de novo, só que eu não quero mais.
6: Pois bem,
7: eu não quero.
6: Não é hora para casar, realmente não é hora. O casamento não vai sustentar isso. Filha, você tem que realmente colocar na balança. Não coloque o peso sobre o filho. A criança é inocente. Acredite nisso. A questão é, teu marido te traiu. Se você é capaz de perdoar, se você é capaz de aceitar que ele tenha esta presença com o filho e não com a mulher, ou se você percebe que não vai suportar, siga seu caminho e faça as coisas direito. Siga seu caminho se você percebe que não dá mais. Por quê? Porque só vai dar certo se houver perdão. Se você estiver disposta a perdoá-lo. Mas você mesmo está dizendo que vai ter sempre um fantasma entre vocês.
7: Isso. Tem.
6: Exato.
7: Tem. Porque até então eu pensei que eu ia aqui. Eu tentei, né? Eu tentei, só que eu tô vendo que não vai dar certo. Não vai, porque eu não acredito mais nele, por mais que ele não esteja mentindo, só que eu não acredito. Não tem mais confiança, como eu disse a ele sábado. Não tem mais confiança. Você pode estar falando a verdade, só que eu não acredito.
6: Então,
7: eu não acredito.
6: Filha,
7: entendeu?
6: Não,
7: e assim
6: sou...
7: eu fico me sentindo humilhada, eu fico me sentindo,
6: não sou eu,
7: sei lá, um monte de coisa.
6: Não sou eu que vou decidir por você, mas me parece que você já tem uma decisão no coração.
7: Tenho.
6: Então, só que eu vou lhe dizer, não saia desse relacionamento para um outro imediatamente. Você tem uma filha ou
7: um filho,
6: um filho. Você tem que primeiro curar esta ferida da traição. Você tem que pedir a Deus que constitua uma família, que você quer constituir uma família diante de Deus. E só se relacione se for neste propósito. Que Deus a ilumine. Que Deus lhe dê o discernimento. Mas quando tomar a decisão, tome de uma vez. E não fica nesse vai e volta. Quando for para ser, tem que ser de vez. Eu volto já, volte comigo.
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6: 10:27. 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
14: Então, se você quer que a sua intenção esteja na festa das Santas Chagas, que começa daqui a poucos minutos, eu diria até assim, a poucos minutos, corra mandar suas intenções. Faça a sua intenção através do QR Code, pegue o teu celular, direcione a câmera do celular no QR Code da tela e mande a sua intenção para a festa das Santas Chagas. Você prefere falar com nossos atendentes? Eles estão de prontidão, com equipe reforçada, para receber 0800-410-6060. 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Não quer perder nada? Mande um WhatsApp agora, um simples WhatsApp com a sua intenção. 41-3221-6060. Acredite, nós temos um lugar no nosso coração por você. Confie sua oração à obra evangelizar é preciso. Aqui tem um lugar no nosso coração. Queremos rezar com você e por você. Corra, manda sua intenção. Bíblia aberta, cartilha de oração.
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14: Primeiro Reis, capítulo 16, versículo 29 a 17:6. Vamos lá. 16:29. No ano 38 do reinado de Asa em Judá, Acabe, quem era o rei? Acabe, grava este nome, filho de Omri, se tornou rei de Israel e governou por 28 anos em Samaria. Versículo 30, atenção, escute. Ele pecou contra o Senhor Deus, mais do que qualquer um dos que haviam sido reis antes dele. Ele pecou. Não se contentando em pecar, como o rei Jeroboão, Acabe fez pior, casou com Jezabel, filha de Etbal, rei de Sidom. E agora vem o ponto, adorou o deus Baal. Resumindo, eu preciso puxar de novo. Acabe reinou por muito tempo em Israel. Ele pecou contra o Senhor mais que todos os outros. Além de pecar, diz o texto, ele se casou com Jezabel, uma pagã, e começou a adorar um deus pagão chamado Baal. Acabe construiu um templo para Baal em Samaria e fez para ele um altar e o colocou no templo. Veja tamanho pecado e tamanha idolatria. Perguntemo-nos já, quais são os altares que nós levantamos na nossa vida? Quais são os deuses que adoramos hoje, falsos deuses? Dinheiro, poder, glória. 33, levantou também um poste da deusa Aserá, e assim fez coisas para deixar o Senhor Deus irado, de todos os reis de Israel haviam feito antes dele, durante o reinado de Acabe. Eliel, que era de Betel, construiu a cidade de Jericó, reconstruiu a cidade de Jericó, e como o Senhor tinha dito por meio de Josué, filho de Num, quando colocou os alicerces de Jericó, e perdeu o seu filho mais novo quando colocou os portões. 17, versículo 1. Este é o contexto de Israel, um rei pecador, idólatra. Versículo 1. Um profeta chamado Elias. 17, versículo 1. De Tisbé, da região de Gileade. Que não vai cair orvalho nem chuva durante os próximos anos, até que eu diga, para cair o orvalho e chuva de novo. Então o Senhor Deus disse a Elias: saia daqui, vai para o leste e se esconda perto do riacho do Querite, ao leste do Rio Jordão. Você terá água do riacho para beber. Eu mandei que os corvos levem comida para você ali. Elias, o profeta, estamos no profetismo, obedeceu a ordem do Senhor e foi e ficou morando perto do riacho do Carite. Ele bebia a água do riacho e os corvos vinham trazer pão e carne todas as manhãs e todas as tardes. Mas algum tempo depois o riacho secou por falta de chuva. Palavra do Senhor. Graças a Deus. Paro por aqui, porque nós estamos introduzindo o profeta Elias. O contexto, você espero que tenha entendido. Estamos falando de Acabe, que era pecador, fez coisas horríveis e fez o pior de tudo. Começou a adorar a Baal. Este deus Baal era adorado, esse falso deus, o culto, uma divindade associada à fertilidade, associada à chuva, à produção agrícola. Acabe constrói um templo e faz-lhe culto. Veja por que Deus manda a seca. Raciocine comigo. Se Baal fosse Deus verdadeiro, Israel teria grande fertilidade, constantes chuvas e teria grande produção agrícola. Ora, Javé é maior e é o Deus verdadeiro. Por isso a seca mostra que Baal é um Deus falso, que não é um Deus verdadeiro, que quem é o Deus de Israel é Javé. Por isso a seca é para desmascarar esta idolatria. A seca é uma manifestação de Deus dizendo: aqui eu sou o Senhor. Nós vamos para o intervalo e voltamos rezando. Quais são as idolatrias de hoje? Quais são os pecados que bradam aos céus hoje? Eu volto já, volte comigo.
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5: 10 horas e 40 minutos.
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8: Você não está sozinho. Você está num momento difícil, mas eu estarei ao seu lado. Eu mandarei algo impossível aos olhos humanos. Os corvos levarem comida para você. Ele teve também que acreditar na providência divina. Que eu e você acreditemos neste Deus que é providente. Este Deus que não nos abandona. Amém. Esta foi a leitura orante de hoje. Início do profeta Elias, Antes de continuar, quero saudar a todos que já estão no Santuário de Nossa Senhora de Guadalupe, Jesus das Santas Chagas. Minha saudação a todos vocês que estão sentados e estão acompanhando o Experiência de Deus. E isso se dará durante toda a semana. Minha saudação ao povo querido. Alegria, daqui a pouco estamos juntos para a abertura da Santa Missa. Deus abençoe. Acenem ali. Acenem. Louvado seja Deus. A festa já começou. As intercessões já começaram. Catiúcia. Falei certo o seu nome? Bom dia.
5: Bom dia, padre. A sua bênção.
8: Deus abençoe. Falei certo o seu nome?
5: Falou sim, padre.
8: Seja bem-vinda. De onde você fala?
5: Nós somos de Toledo, mas agora estamos em Curitiba, no Hospital Pequeno Príncipe.
8: Tá certo. Então, minha saudação a Toledo, a você que está no Pequeno Príncipe e a todos que possam estar neste momento num hospital. E o que te leva a estar no Pequeno Príncipe agora?
5: É, hoje à tarde, meu bebê de 9 meses sofre uma cirurgia no coração.
8: Certo.
5: O Pedro Augusto, ele nasceu no dia 12 de dezembro, no dia de Nossa Senhora de Guadalupe.
8: Certo.
5: Com síndrome de Down.
8: Certo.
5: Então, é necessária essa cirurgia do coração para que ele fique bem e restabeleça sua saúde.
8: Tá certo, filho. Enquanto milhares de pessoas tentavam ligar, foi providência divina você, estando no hospital, poder falar na abertura da festa das Santas Chagas. O Pedro Augusto, que nasceu no dia de Nossa Senhora de Guadalupe, 12 de dezembro, e hoje à tarde a cirurgia dele. Você pode ter certeza que eu rezarei na missa das 11h30, no Oremos, eu colocarei o nome do Pedro Augusto, e todos nós rezaremos por ele e por vocês neste momento difícil.
5: Obrigada, padre. Você pode rezar comigo?
8: Então vamos juntos. Senhor Jesus.
5: Senhor Jesus.
8: Pelas tuas santas chagas. Dolorosas e gloriosas. Eu peço pelo meu filho Pedro Augusto. Na cirurgia que vai fazer.
5: Conduza pelo meu filho Pedro Augusto.
8: Na cirurgia que vai fazer.
5: Conduza.

0: cirurgias, estão nas UPAs, estão nas ambulâncias, estão nos centros cirúrgicos, estão lidando com um diagnóstico ruim. Aqui me vem várias pessoas que no meu coração estão, que eu quero colocar diante de Deus. Jesus, tenha misericórdia. Basta uma palavra e ficarão curados. Senhor, derrame uma gota do seu preciosíssimo sangue sobre todos estes doentes e restaure a saúde do corpo, restaure a saúde da alma. Amém. Que Deus seja a tua força, Catiúcia.
1: Obrigada, Padre. Eu já tenho vários milagres para testemunhar, mas quero ligar novamente para testemunhar isso.
0: Com certeza. Que o Senhor, que já está contigo, acompanhe seu filho na cirurgia. Amém. É, filhos, vamos rezar. Por isso a intercessão é um dos carismas da obra evangelizar. É preciso propagar a pessoa de Jesus Cristo nas suas santas chagas, a caridade, a leitura orante, a devoção a Nossa Senhora do Carmo, São Pio, São José, mas também a intercessão. Rezemos pelo Pedro Augusto e outras pessoas que nos pedem oração, e são muitos, viu? Câncer. Às vezes que não começaram ainda o tratamento, outros que estão. Não por acaso nós rezamos, Jesus das Santas Chagas, protegei-nos e curai-nos do câncer, pedindo a Deus que tenham forças. Francisca, que a paz de Jesus esteja com você.
2: Bença, Padre.
0: Deus a abençoe, Francisca. Você fala de onde?
2: Eu falo de Picos, Piauí.
0: Picos, Piauí. Como que você me acompanha?
2: Eu acompanho pela rádio difusor, né? A rádio grande, né?
0: Acho que
2: tô emocionada, seu pai. Eu nem tô lembrando.
0: É cultura.
2: Eu peguei a rádio, eu esqueci,
0: gente. Não tem problema. Vai lá. O que que você quer partilhar?
2: A Rádio FM.
0: Tá bom.
2: Cultura FM de Picos.
0: Meu abraço, a Cultura FM de Picos.
2: Isso,
0: O que você quer falar, filha?
2: Eu quero contar um testemunho, padre.
0: Conte pra todo mundo.
2: E é meu sonho falar com o senhor.
0: Hoje é seu dia, na abertura da festa das Santas Chagas.
2: Graças a Deus, eu queria contar meu sonho, meu testemunho.
0: Conte.
2: É por causa que eu tá fazendo mais ou menos um ano que eu tive um câncer de pele muito forte no meu nariz. Mas graças a Deus eu curei, porque todo dia eu tinha fé, tinha fé no dia de chaga.
0: Sim.
2: Eu só fiz o programa todo dia, boto a garrafinha de água benta e eu bebi, eu bebo e boto minha comida toda de bebê e lavava o nariz com a água benta. E aí meu tratamento, graças a Deus, curou.
0: Louvado seja Deus.
2: Testemunho do irmão meu e de uma sobrinha.
0: Qual do irmão?
2: Que também deu câncer. Um foi no mama e o outro foi no pulmão. Mas graças a Deus, divino Pai Eterno, eu ia para essa escrava e a fé das suas orações, estão todos curados. E
0: então,
2: oração também para minha família.
0: Diga o nome, os nomes.
2: É, para meus 5 filhos. É José Roberto.
0: Tá.
2: Evinete.
0: Tá.
2: Elinete.
0: Tá.
2: Francisco José.
0: Tá.
2: E Gildete.
0: Que Deus abençoe, Francisco. Eu tenho que ir pro intervalo e volto já. Volte comigo, povo de Deus.
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4: 10:52.
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4: 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Filhos queridos, chegou a hora, e vamos juntos para a novena, no nosso grande intercessor, que celebraremos quarta-feira com toda a solenidade, sétimo dia, São Pio de Pietrelcina.
5: Padre Pio,
4: para quem tem o jornal, na página 7.
5: Tu que estás,
4: ó Jesus, fonte de amor e misericórdia, nós vos agradecemos por nos ter dado São Pio de Pietrelcina como sinal vivo de vossa paixão, morte e ressurreição. A ele destes as vossas próprias chagas, que São Pio carregou com serenidade e força, comunicando ao mundo a vossa compaixão. Por isso, por intercessão deste grande santo, São Pio de Pietrelcina, dai-nos a graça que tanto necessitamos. Qual é a graça que você tanto necessita? Peça grande. Peça a Deus por intercessão de São Pio de Pietrelcina. Jesus, a exemplo de São Pio, dai-nos a graça de nos unir à vossa paixão, nos abrigar em suas chagas e desfrutar de sua gloriosa ressurreição. Jesus, por intercessão de São Pio, concedei-nos a graça de que necessitamos para realizar neste mundo a nossa vocação e nossa missão. São Pio de Pietrelcina, ajudai-nos a viver como cristãos, a buscar o perdão e a cura de nossas feridas. São Pio de Pietrelcina, dai-nos mais amor e eucaristia. São Pio de Pietrelcina, curai nossas feridas pela confissão. São Pio de Pietrelcina, fortalecei os enfermos. São Pio de Pietrelcina, animai nossa vida de oração. São Pio de Pietrelcina, rogai por nós. Qual é a graça que você quer pedir hoje? São Pio de Pietrelcina, rogai por nós. São Pio de Pietrelcina, rogai por nós. O Senhor esteja convosco. Ele está no meio de nós. Abençoai, Senhor, a água, a roupa dos enfermos, as fotos de família, os remédios, por intercessão de São Pio de Pietrelcina, Nossa Senhora do Carmo, nos méritos das santas chagas. Em nome do Pai, do Filho, do Espírito Santo. Amém. Daqui a poucos minutos, 11:30, pela TV Evangelizar, YouTube Padre Manzotti, início da festa das Santas Chagas, e me despeço com o terço das Santas Chagas do YouTube Padre Manzotti. Evangelizar é preciso.

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1: 11 horas.

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0: Olá, bom dia. Vamos a mais um momento dos pedidos de orações. Pedindo orações para o esposo Ricardo, as filhas Drica, Irineia, Edicleia, Gleisiana, o genro José Alcione, cunhado João e também Rosa. Sobrinhos Léo, Adriano, Simone, João Pedro, Jonathan, que São Miguel livre de todo mal e inveja, que afaste todos aqueles que desejam o mal. A pedido de Neuza. Orações para Dona Margarida Oliveira de Lima, que fez um cateterismo. Que Deus esteja com ela, que dê tudo certo. Para uma filha de Deus que está desenganada, mas Deus é maior e vai curar. Também para amiga Daltiva, a todos os doentes e cuidadores e para mãe Luzia, a pedido de Solange. Orações pela alma da mãe Terezinha de Lima, que hoje está fazendo 1 ano e 1 mês de falecimento. Que Deus dê o descanso eterno, a pedido da filha Sirlene e dos netos Fernanda, Matheus e Liliane. Orações para a comadre Isabel, que hoje está de aniversário. Que Jesus abençoe sempre, a pedido da comadre Selma e do compadre Claudinei, também da afilhada Deisiane. Orações, bênção, saúde, que Jesus das Santas Chagas abençoe, que dê certo a cirurgia de Lídia, do Lídia Rosário, a pedido de Lídia Santos.
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0: Pedindo oração pela alma da mãe Terezinha de Lima, que está fazendo 1 ano e 1 mês de falecimento. Que Deus dê a ela o descanso eterno. É o pedido da filha Luzia e de seus netos, Tiago e Ariel Júlio. Que Deus conceda o descanso eterno pela alma do irmão Laertes Rogoski, a pedido de Ana Maria e família. Pedindo ação Pio de Petrelcina, cura e libertação da bebida alcoólica do filho. Que se afaste das más companhias e volte para a igreja, a pedido da mãe. Pedindo oração pela alma de Emílio Talas, 14 anos de falecimento. Que Nossa Senhora acolha ele em seus braços e também dê saúde para a mãe, Olga, a pedido de Inês.
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0: Colocando nas mãos de Deus e no colo de Nossa Senhora Aparecida os planos profissionais a pedido de uma filha de Deus. 11 horas 12 minutos. Este foi mais um momento dos pedidos de orações.

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0: 11:33.
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0: caralho, meu Deus. Valeu, família.
1: 11:47.
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1: Vai, boiadeiro!

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1: Olá, excelente tarde, boa segunda para você. Começa agora a segunda edição do Talento Notícias.

0: previsão do tempo atualizada. De acordo com o Cimepar, ainda há possibilidade de pancadas de chuva em alguns períodos da tarde. Seguimos também com períodos de sol, sol entre nuvens. A temperatura máxima na casa dos 22 graus. Agora faz 19, de acordo com o Cimepar. Para amanhã, terça-feira, tem previsão de pancadas também com 9,1 milímetros, mínima de 13, e a máxima para amanhã em 25 graus. Na quarta e na quinta, não há previsão de chuva, mas podemos ter céu mais nublado. Aí na sexta e no sábado, gente, a previsão é de céu claro, dia ensolarado, inclusive no sábado, a máxima chegando até os 29 graus e também sem chuva. A previsão pode mudar e qualquer atualização você confere ao longo da programação. Jomar Valença está com a gente, trazendo os destaques do Paraná. Jomar, boa tarde.
1: Alô, muito boa tarde para você, Thaís Vieira. Boa tarde a toda a equipe do Talento Notícias, segunda edição. Segunda-feira, 21 de setembro. As 15 escolas municipais de Cianorte estão substituindo as sirenes tradicionais por músicas e sons mais suaves para marcar o início, o intervalo e o fim das aulas. A medida busca reduzir o desconforto de estudantes com um transtorno do espectro autista que podem apresentar hipersensibilidade a ruídos altos e estridentes. A prefeitura investiu quase R$88 mil nesse novo sistema, que deve estar instalado em todas as unidades ainda em setembro. Cada escola poderá escolher o repertório com orientação da Secretaria de Educação e preferência por músicas calmas e instrumentais. A Universidade Estadual do Norte do Paraná abriu as inscrições para o vestibular 2027. São 813 vagas distribuídas entre 27 cursos de graduação. Os interessados podem se inscrever até o dia 3 de novembro pelo site do vestibular da UEMP. A taxa é de R$ 75 para cursos de licenciatura e R$ 150 para bacharelados. Candidatos que atendam aos critérios do edital podem pedir isenção até 7 de outubro. As provas serão aplicadas em 6 de dezembro nos campi de Bandeirantes, Cornélio Procópio e Jacarezinho. Com previsão de 24 graus para a tarde de hoje em Curitiba, Jomar Valença com as informações da rede AERP. A todos, uma ótima semana e até amanhã.
0: Obrigada, Jomar. Olha, o aposentado que votar não terá que fazer prova de vida do INSS. As informações com a repórter Carolina Prazeres.
2: Aposentados, pensionistas e titulares de benefícios assistenciais do INSS, o Instituto Nacional do Seguro Social, que votarem nas eleições de 2026, não precisarão fazer a verificação da prova de vida neste ano. De acordo com o Ministério da Previdência Social, a verificação vai ocorrer de forma automática a partir do cruzamento das informações da Justiça Eleitoral com a base de dados do INSS. Como confirma o chefe de cartório da primeira zona eleitoral do Maranhão, Vitor Hugo Cândido.
3: Na verdade, a eleição é feita com reconhecimento biométrico para os eleitores que têm biometria cadastrada. Então, equivale a uma prova de vida em relação a esses.
2: O beneficiário não vai precisar enviar o comprovante de votação nem solicitar a atualização no Instituto. Segundo o INSS, a medida alcança parte dos cerca de 40 milhões de beneficiários ativos na Previdência e de programas assistenciais. A aposentada Ana Cristina Ferreira afirma que essa ação vai facilitar a vida do aposentado.
4: Olha, eu acho importante isso, você ter como garantia de votar e não fazer prova de vida. Mas eu, como sou idosa, eu quero exercer a minha cidadania até enquanto eu puder. Mas é muito bom, é importante o idoso saber que se ele votar, ele não vai fazer prova de vida. Porque muitas das vezes a gente esquece, porque eu mesma já esqueci de fazer prova de vida, viu? Então isso é importante, isso é ótimo pra gente. Mas enquanto eu puder votar, eu quero votar.
2: A prova de vida é um procedimento anual feito para confirmar se o aposentado, pensionista ou outro beneficiário continua vivo e pode receber o pagamento. Isso ajuda a evitar fraudes e depósitos indevidos. Além disso, desde 2019, o comparecimento presencial deixou de ser a regra para a realização da prova de vida. Para reduzir filas e custos para o processo, o INSS passou a buscar de forma proativa informações em diferentes bases de dados que confirmem a condição de vida do cidadão. As eleições é uma delas. Agência Rádio Web, produção e reportagem, Carolina Prazeres.
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6: Esse mês de setembro estamos falando sobre desenvolvimento. E hoje temos outras interferências no desenvolvimento, como são as telas, o mundo virtual, e às vezes orientações que nem sempre são as melhores, orientações de como cuidar do bebê, de uma criança ou de um adolescente, não deveriam vir de experiências pessoais puras, e sim do que sabemos da ciência, do que sabemos de real conhecimento. E sabemos que estímulos têm que vir de um ser humano em desenvolvimento, uma criancinha, um adolescente, tem que vir de outro humano. Infelizmente, as telas têm substituído em muito o contato das crianças com o meio externo. Para o bebê, um prejuízo imenso, tanto que a Sociedade Brasileira de Pediatria proíbe ou recomenda que se proíba o uso de telas até os 3 anos de idade, porque é uma superfície plana de imagens que se repetem. E a gente fez uma campanha há muito tempo, através do Dedica, que chama-se Conecte-se ao que importa, vocês podem até encontrar na internet. E ali tinha algo muito especial, e isso é de 2016, que diz: o celular, o tablet não abraça. Pensem nisso da mesma forma para os adolescentes. Um adolescente que se fecha no quarto, que fica isolado, que deixa de querer a companhia de seus pares e de sua família, tem algo errado acontecendo. Não dá para que uma criança ou um adolescente em desenvolvimento substitua o par com quem ele vai, né? O colega de escola, a coleguinha de escola, com quem eles vão discutir, com quem eles vão falar de assuntos próprios da idade, por o que vem do mundo virtual. O mundo virtual não só não abraça, como muitas vezes pode transformá-los em alvo, e através disso muitos perversos dos 6 bilhões de internautas que estão, a quem eles são acessíveis, podem provocar outras agressões e muita violência. Então, a ideia de uma criança e adolescente fechado no mundo da internet. Então, a ideia de uma criança e adolescente fechado no mundo

0: aquilo que a gente tem de mais precioso no humano, que é dividir nossas experiências e poder escutar nossos filhos. Muito obrigada pela atenção de vocês e espero que estejam com a gente na próxima coluna Pequenas Conversas. Até lá.
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2: Setembro Verde chama atenção para a importância da doação de órgãos e para o papel das equipes que acompanham todo o processo dentro dos hospitais. No Hospital Universitário Cajuru, esse trabalho é feito pela Comissão Intra-Hospitalar de Doação de Órgãos e Tecidos para Transplante, a CIDOT, que atua desde a identificação de potenciais doadores até o acolhimento e a orientação das famílias. Uma decisão tomada em meio ao luto pode representar uma nova chance de vida para várias pessoas. A enfermeira Lucimar Sampaio, coordenadora da CIDOT e especialista em captação, doação e transplante de órgãos e tecidos, explica como funciona o trabalho da comissão e por que a conscientização sobre a doação é tão importante.
3: Falar da CIDOT é um privilégio, pois a CIDOT é uma comissão intra-hospitalar de doação de órgãos e tecido para o transplante. Ela é responsável pela busca ativa dos potenciais doadores na unidade de terapia intensiva e emergência. E todo o processo de diagnóstico de morte encefálica é da responsabilidade da CIDOT, acompanhar, acolher e orientar as famílias e articular com toda a rede necessária para que a doação de órgãos e tecido aconteça de forma ética, segura e humanizada. Seu papel é primordial no acolhimento, na informação, no esclarecimento de dúvidas e na condução do processo de forma humanizada, respeitando a decisão familiar. A doação é um processo de semear a vida. Cada decisão pode transformar a dor em esperança e salvar várias histórias.
2: A atuação da comissão inclui busca ativa em UTIs, emergência e centro cirúrgico, acompanhamento dos protocolos de morte encefálica e articulação com a central de transplante e as equipes responsáveis pela captação. No Brasil, a retirada de órgãos após a morte só acontece com a autorização da família. Lucimar Sampaio detalha como acontece na prática o processo de doação, desde a identificação do potencial doador até a autorização familiar e a captação.
3: Acontece de forma respeitosa, ética e com muita responsabilidade, pois quando existe um paciente com possibilidade de ser um potencial doador, a equipe da CIDOT acompanha todo o processo junto à equipe assistencial. Primeiro, é fundamental que o diagnóstico de morte encefálica seja realizado seguindo os critérios médicos rigorosos e a legislação vigente. A morte encefálica significa a perda completa e irreversível das funções do cérebro e caracteriza a morte da pessoa. Depois da confirmação, a família é acolhida e recebe todas as informações necessárias sobre o processo de morte encefálica e doação de órgãos. A decisão é da família. No Brasil, a retirada de órgãos acontece após a morte. Somente pode acontecer com autorização familiar. Quando a família autoriza, começa uma grande mobilização das equipes para avaliar o doador, preservar os órgãos e viabilizar a captação e o transplante para as pessoas que aguardam na lista de espera. É um processo bem complexo, mas conduzido com muito respeito, ética ao doador e à família.
2: A importância da doação também aparece em histórias pessoais. Michele Costa perdeu o pai após um AVC e, junto com a família, autorizou a doação de órgãos. A experiência transformou a forma como ela enxergava o tema e também inspirou um trabalho de conscientização. A professora de musicalização, cantora e compositora conta como a experiência vivida pela família a aproximou da causa e inspirou a criação da canção Legado do Amor.
4: Em 2024, meu pai deu entrada no Hospital Cajuru com AVC e ele veio a óbito. E no momento em que recebemos a notícia do seu falecimento, soubemos da possibilidade dele ser doador de órgãos. Nós nunca tínhamos conversado sobre esse assunto em casa e nesse momento tivemos que decidir por ele. Foi um momento muito importante para nós, pois a doação de órgãos transformou o nosso luto. Num momento de muita dor, nós vimos uma possibilidade de encontrar

0: trago esperança, pois o meu pai sempre foi uma pessoa que ajudava as pessoas, gostava de estar sempre ajudando o próximo, e nesse momento nós pensamos que antes de partir, ele ainda estava fazendo mais um gesto de generosidade, então que ele estava indo embora, mas estava deixando uma coisa boa para quem ficasse. E esse processo de doação de órgãos fez a gente ressignificar o nosso luto, e por isso eu compus a música Legado do Amor. Sou musicista, cantora, compositora, e todo esse processo me inspirou a fazer essa canção, que hoje é utilizada por muitas pessoas nas campanhas, e ela fala sobre isso, sobre a pessoa que vai, mas ela deixa o teu legado, deixa esperança, e quando uma vida se despede, outra vida pode renascer.
1: Michele transformou o luto em uma forma de manter viva a memória do pai e ajudar outras pessoas a refletirem sobre o tema. Para os especialistas, conversar sobre o desejo de ser doador ainda em vida pode facilitar uma decisão extremamente difícil para a família. Neste mês de conscientização, a enfermeira Lucimar deixa um recado à população sobre a importância de falar sobre a doação e comunicar essa vontade aos familiares.
2: Eu, como enfermeira da Cidote, gostaria de deixar um recado para a população. É um recado simples, mas que faz toda a diferença na vida de várias pessoas. Diga sim à doação de órgãos. Diga claramente, eu quero ser um doador. Você sabia que no Brasil não basta apenas manifestar esse desejo em vida? A família precisa conhecer a vontade do teu familiar e autorizar a doação no momento que ela for possível. Por isso, conversar hoje pode fazer toda a diferença no amanhã. A doação de órgãos é um gesto de solidariedade que pode transformar vidas de várias pessoas que aguardam por um transplante. Então, neste Setembro Verde, fale sobre a doação, informe-se, converse com quem você ama. Você tem a oportunidade de ressignificar a vida de várias pessoas, porque quando a família conhece a sua vontade, ela pode ajudar e transformar essa vontade em um ato concreto de amor e esperança. Doe vida, converse com a tua família, declare sua vontade.
1: O Hospital Universitário Cajuru realiza no dia 25 de setembro, ao meio-dia, uma missa em homenagem aos doadores de órgãos e seus familiares. A celebração será no Jardim do Hospital e toda a comunidade está convidada a participar. Repórter Flávia Conso.
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2: A segunda edição do Talento Notícias de hoje fica por aqui. Eu agradeço a sua companhia. Até mais.
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2: 13 horas e 1 minuto.
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0: 1:03, 1:03, uma boa tarde pra você que se liga por aqui. Ligue, fique ligado na Talento 97.9. Hoje é 21 de setembro de 2026, feriado municipal de Malé. Parabéns, Malé! A todos meus amigos maletenses que estão ligados na nossa programação, parabéns, hein? A capital do Kiwi completando 114 anos! A gente começa por aqui a melhor programação do FM. Hoje, dia 21 de setembro, meu dia, dia do radialista. Obrigado a Deus pela vida, obrigado a Deus pela oportunidade. Obrigado ao meu Deus pela oportunidade de eu fazer rádio com humildade e profissionalismo. Rádio é minha vida, rádio é minha paixão. Minha rádio é Rádio Talento FM. E eu quero que você manda um áudio pra mim dizendo qual é a sua rádio. E eu tenho aqui vários brindes pra vocês, beleza? Manda um áudio pra mim aí, ó. Diga pra mim qual que é a tua rádio. Eu tenho aqui caixinhas de cerveja da Gold Conveniência. E mais aquela sacola térmica, hein? Já imaginou você ganhar uma sacola térmica? Cheio de cerveja? Manda um áudio pra mim. Diga aí qual é a rádio que é a sua rádio. A minha rádio é a Rádio Talento FM. Bora! Vou aguardar o teu áudio, hein? DJ Johnny, Right Side of My Brain, Rita Lee. Um show de rádio começa agora. Aumenta o volume, vai. 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
1: sending out an SOS. Com certeza a minha rádio é a Rádio Talento. Are you gonna say I
0: told you so? Tá concorrendo, Marli, tá concorrendo aí a sacola térmica cheia de cerveja, hein? Valeu, Marli, Deus abençoe você, minha irmã. DJ

0: Boa tarde, DJ. Tudo tranquilo? Aqui em casa só dá Rádio Talento FM. Rodrigo Ferreira, da Barra do Rio Azul. Só ouço Talento FM.
1: Valeu, Rodrigo! Tá concorrendo uma sacola térmica cheio de cerveja gelada, hein? Hoje no meu dia, dia do radialista, 21 de setembro.
2: Oi, DJ. Minha rádio, sem dúvida, é a Talentos. É a Joana da Silva, da Vila Diva. Um grande abraço, DJ. Se você puder, roda a música Cuidado, com Eduardo Costa, só pra nós curtir, tá bom?

você, que é um ótimo radialista, e a rádio que nós escutamos com certeza é Talento, DJ. Peço uma música, DJ, A Roça Venceu, para os meus filhos que estão tudo na luta do tabaco.

0: Boa tarde, meu amigo DJ Adilson. Com certeza é a Rádio Talento. Quem manda é o Jorge Moreira.
1: Valeu, Jorge. Deus abençoe você, meu irmão. Já está participando. Valeu, Jorge.
2: Boa tarde. Aqui nós ouvimos a Talento. Marlene Patrick de Pinhãozinho.
1: Ô, Marlene, Deus abençoe você, minha irmã.
3: Boa tarde, gente. Que eu luz cozinha, que eu tô olhando tudo só. Coloca meu nome no sorteio. Estamos na escuta da Talento.

0: Boa tarde, DJ, tudo bem? A rádio mais preferida é a Rádio Talento aqui em Rio Azul. E o seu programa também é o mais preferido aqui em Rio Azul. Joana Valesco de Lima, Vila Miroto.
1: Valeu, querida, tudo de bom pra você, minha irmã.
2: Boa tarde, DJ Beatriz do Rio Azul de Cima. A rádio que eu escuto é a Rádio Talento. 24 horas por dia.
1: Ótimo.
2: Tudo de bom.
1: Ótimo, obrigado, querida.
3: A minha rádio é da Bento, é VM. É o casinho fofo.
1: Valeu, Jucinelli.

junto, DJ Johnny, aqui na 97.9. Superman, Wheatley, Right Side of My Brain. Que bancada de música, bebê! Pra começar bem a segunda-feira, hein? E os pés inchados já estão tudo na bodega, né? Ô, pessoal, o feriado é lá em Malé, não é Rio Azul, tá bom? O feriado é em Malé, Rio Azul tem que trabalhar. Tamo na luta aqui, piazada! Ô, DJ, toque aí, CL Aparecida, DJ! Valeu, Serginho! Ô, Serginho, é feriado aqui também? Você tá na cerveja já, guri? Mandou uma foto pra mim aqui de uma geladinha, hein? Propaganda da escola, hein, garoto? Vai mandando o seu áudio, diga pra mim qual é a rádio que é a sua rádio. Qual é a rádio que você escuta? Hoje, dia do radialista, 21 de setembro. Parabéns aos meus companheiros aqui da Rádio Talento, todos que fazem parte da equipe. Parabéns pelo nosso dia do radialista hoje, hein? É, Rebouças, a capital da amizade, também é feriado lá. Ô, Evandro, já abriu uma gelada aí, guri?

0: roça venceu.
1: 13:21.
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12: 13:25.
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12: Opa, segundou 21 de setembro de 2026. Hoje é feriado municipal na minha cidade, que é onde eu resido no momento. Em Malé é feriado. Feriado também em Rebouças. Ontem foi feriado na minha cidade natal, lá em Itapeva, São Paulo. Lá onde tudo começou, hein? No rádio em 96, na balada em 97. Gratidão, gratidão a Deus pela vida, gratidão a Deus pelas oportunidades. O Serginho tá tomando uma gelada e ele pediu o CL Aparecida. Ô, Serginho, aumenta o som aí, garoto.

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0: DJ Duarte, caralho.
1: DJ Caio, vencido canalha.
2: Começando super bem a segunda-feira, hein? 21 de setembro é o dia. Segunda-feira o filho chora, a mãe não vê, né?

0: Ó, o nosso telefone aí, ó. 99199752. Hoje é 21 de setembro, dia do radialista. Você manda um áudio pra mim, qual é a rádio que você ouve? Diga aí. Valendo aí uma sacola térmica cheio de cerveja da Gold Conveniência, hein? Não mandou áudio ainda? Manda, dá tempo. Já já o sorteio, hein? Hoje o sorteio vai ser antes, não vai ser no final do programa, não. Deixa eu ver se mais alguém mandou áudio aí. Todos que mandarem áudio estão concorrendo, hein? Todos que mandarem áudio. Deixa eu ver se chegou algum aqui.
1: Tá, DJ, faço coisa lá do talento, é o Sabiá.
0: É o Sabiazinho, meu irmão. Valeu, Sabiá. Manda o áudio, quero escutar a tua voz aqui.
2: Boa tarde. Com certeza, a melhor rádio da região é a Talento. E o programa do DJ, do Radialista DJ, é o melhor da região. Quero participar do sorteio, né, Margarida Frublesca, de Serra Azul.
0: Valeu, Margarida, tá concorrendo, Margarida! Um abraço pra família aí!
3: Tarde, DJ, minha rádio é a Talento. Quero participar do sorteio, Tamiri Sampaio Batista.
0: Valeu, valeu, querida!
3: Tarde, DJ, minha rádio é a Talento. Quero participar do sorteio, Tamiri Sampaio Batista.
4: Oi, DJ, parabéns pelo dia do radialista, DJ. Tudo de bom pra você, que Deus te abençoe sempre. Com certeza, aqui em casa é Talento.
0: Valeu, Cleusa!
5: Boa tarde, Dei. Tudo bem? Eu sou Dinir Martins, de Rio Azul. Eu peço a música Bug do Mato, só pra nós curtir.
6: Boa tarde, boa tarde.
0: Valendo uma sacola térmica, novidade da Gold Conveniência, hein? E mais uma caixinha de cerveja gelada, gelada, hein? Ó, 23 graus, já dá pra tomar uma gelada hoje, hein? Tá quente, tá abafado.
7: Boa tarde, DJ. Parabéns pelo teu dia do radialista. Que Deus te abençoe muito. Você faz um programa muito bonito.
0: Valeu.
7: Com essa música só por telefone.
0: Opa.
7: E meu gaiteiro de Curitiba. E para todo o pessoal de Rio Azul dos Soares.
0: Valeu, garotito.
8: Boa tarde, DJ. Parabéns pelo dia do radialista. E claro que a gente escuta a melhor rádio, que é a Talento FM, né? Érica da Cruz, da Cachoeira dos Paulistas.
0: Valeu, Érica!
9: Boa tarde, Adilson. Eu ouço a Rádio Talento todos os dias.
0: Opa.
9: É a Livânia Chagas, do Cristo Rei.
0: Valeu, Livânia. Um abraço para o teu maridão aí. Deus abençoe toda a família aí. Um abraço para o teu pai também, que tava de aniversário esses dias, hein? Sabe que a tua família mora no meu coração, tá? Deus abençoe todos aí.
10: Boa tarde, DJ, tudo bom? Mande uma música, que estou ouvindo o teu programa, e a rádio que eu escuto é a Talento. Se não for Talento, eu arrebento. Silvana Secula, Rioso de Cima.
0: Ótimo!
11: Boa tarde, DJ.
0: Opa!
11: Parabéns aí pro dia do radialista.
0: Ô, Sebastião!
11: Aqui é o Sebastião Soares, da Terra Nova.
0: Valeu!
11: Me toque a música aí, o Passo da Reserva, quero oferecer para todos que estão nas escutas da Talento.
0: Ô, Sebastião, saudade de você, meu irmão. Deus abençoe você, garoto! Que Deus, que Nossa Senhora Aparecida proteja você, Sebastião. Você mora no meu coração, você sabe disso, tá? Eu tenho muitos amigos em Rio Azul. E a maioria mora aqui no meu coração. Que Deus abençoe você, garoto. Valeu, Sebastião. É o homem do chapelão, né? Eu sempre encontro ele por aí nas festas. Valeu, garoto.
12: Boa tarde, DJ. Quero participar do sorteio. É Regiane Campos aqui da Palmeira.
13: Meus parabéns, DJ, pelo seu dia. Dia do radialista. E roda a música na bambolina só pra curtir. Em pé do Rodrigo Ferreira da Barra do Rio Azul. Tamo ligadinho só na Rádio Talento FM.
0: Valeu, garoto! Falando em La Bambolina, quero mandar um abraço para os noivos que eu toquei o casamento sábado lá em Vera Guarani, Paulo Frontin. 300 pessoas, hein? Que festona, hein? Um abraço lá para o Cleverson Bozin, também a sua esposa Joyce. O quarto casamento da família que eu tive aí a honra de participar. Toquei dois casamentos da família, o terceiro montei minha estrutura E na época eu não tinha agenda, um DJ tocou pra mim lá. E agora, sábado, tive a honra de tocar o casamento do Cleberson e da Joyce. Aquela festona que foi até as 4 da manhã, hein? Obrigado, Cleberson. Obrigado, Joyce. Família Bozin, lá de Paulo Frontin, Vera Guarani, mora no meu coração. E agora, se preparar para o próximo casamento em Malé. Temos ainda 10 casamentos esse ano, hein? Aqui não tem preguiça, não. Vamos pra cima, vamos pra cima. Foguete não tem ré.
14: 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Meu nome é Rafael de São Mateus do Sul.
0: Valeu, Rafael São Mateus do Sul. Ouve Talento FM.
9: Boa tarde, Adilson. Pra essa música, Bênçãos que não tem fim, coisa adora, ofereço pro meu pai João Chagas. E pra você, pelo Dia do Radialista. Um feliz Dia do Radialista pra você. Tudo de bom.
0: Valeu, Livânia!
9: E pra você, pelo Dia do Radialista. Um feliz Dia do Radialista pra você. Tudo de bom.
0: Valeu!

o santuário sagrado, feito em meio à natureza, lá no Passo da Reserva, lugar de tanta beleza, onde eu chego para rezar e para pedir perdão, também para agradecer pela vida e a inspiração. Ó Senhora Aparecida, tua grandeza é tanta, na gruta imagem poderosa, desce a água milagrosa que nasce aos pés da santa. Abençoa o meu caminho, por onde quer que eu andar, e enquanto eu tiver vida, minha mãe Aparecida, eu sempre vou.

0: 11:55.
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0: 13:57.
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2 horas em Rio Azul. Uma boa tarde para você que tá ligado por aqui. 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
1: 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A Elizabeth pediu aí terceira dimensão, Melô do Gago. Boa tarde. 2 horas 4 minutos. Aumenta o som aí, vai.

0: Oi, DJ, parabéns pelo dia do radialista. É a melhor rádio da região, é talento, é claro, né? Ainda mais tendo um apresentador desse. Quero participar do sorteio. A Rosana da Cruz da Cachoeira dos Paulistas.
1: Boa tarde, DJ. Parabéns pelo dia do radialista. Quero concorrer aos prêmios. Leonice Inês de Oliveira, de Faxinal dos

DJ, boa tarde, viu? E parabéns pelo dia do radialista, hein? A rádio que eu ouço é a Talento FM e o programa é o melhor da região. Programa do DJ Adilson, melhor programa da região aí. E quero concorrer os prêmios aí da Rádio Talento. Valeu, um abraço, tudo bom. Quer dizer, da Gold, né? Beleza, um abraço, tudo bom.

0: A indicação do Cleberson Dacicoski, Wilson Pause, Mari Pause. Só 3 dias só.
1: Só 3 dias só.
0: Lembrou um amigo meu de Malé que ficou 3 dias bebendo, né? Depois ficou uma semana na UTI.

0: Um abraço, pessoal do bairro dos Lima. Valeu, Cleverson!
1: Pediu, tocou.
0: Bora, bora, Bio! Temperatura 23 graus, boa tarde.
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0: Essa semana que não passa, hein, piazada? Feriado hoje em Malé, feriado em Rebouças. Tá todo mundo ligado na Talento 97.9. 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
0: 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Bora, bora!
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3: 14:23. 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
2: 2:25, 2:25, uma boa tarde pra você que tá ligado aqui na Talento com o DJ. As suas tardes não serão mais as mesmas, hein? É só você ligar na Talento todo dia, da 1 às 5, bora que bora! Hoje, dia do radialista, o nosso dia, o meu dia, né? A nossa equipe aqui da Talento, o Passos, a Thaís, o meu compadre, patrão André Malojo, o meu irmão aí, o Cláudio Cordeiro, o pessoal que também trabalha aí no final de semana, o Solda, toda a equipe aí de locutores da Talento, parabéns pelo nosso dia, piazada. E estamos sorteando pra você, manda um áudio pra mim, diga qual é a tua rádio. Estamos sorteando aqui, ó, uma sacola térmica, é novidade, você não vai encontrar por aí, tem aqui em Rio Azul na Gold, uma sacola térmica com uma caixinha de cerveja gelada dentro, não importa onde você mora, se você ganhar, venha buscar aqui em Rio Azul na Gold. Manda um áudio pra mim, diga aí qual é a tua rádio, qual é a rádio que você ouve? Deixa eu ver se tem algum áudio aqui. Manda pra mim o áudio aí, boa sorte!
3: Boa tarde, meu amigo, que é Dilson.
2: Opa!
3: Tô na escuta aqui no Taquari e quero participar do sorteio. Valeu, amigo, é Luiz Carlos Mendes do Taquari.
4: Boa tarde, DJ. Feliz dia do radialista. E aqui só da Rádio Tamento. Anitta Xeremeta, Serra Sul.
5: Boa tarde, DJ. Aqui é a Luciane do Beiralinho. Quero desejar para você uma boa tarde. Feliz dia do radialista. Tudo de bom e que Deus abençoe.
2: Amém.
5: E aqui é só Talento.
2: Valeu, Luciane!
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1: 14:40.
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6: 14:43.
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A hora certa, 2h44. Uma boa tarde pra você que tá ligado por aqui. 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

0: Tem áudio, tem áudio. Hoje tá valendo aí, ó, uma sacola térmica com uma caixinha de cerveja geladinha da Gold Conveniência. No meu dia, o dia do radialista. Tem áudio?
1: Boa tarde, amigo DJ. Manda aí, de lá pra cá. Com Chico Rei, bora lá. E vem chuva, né, amigo, velho?
0: Não sei.
1: Do Nick Schneider.
0: Aqui tá meio nublado, garoto. Acredito que sim. Tem mais áudio?
2: Quero participar do sorteio. Inês, Moro do Serazul, Ovo Talento. Só talento, Horácio.
0: Valeu, querida!
3: Boa tarde, meu amigo DJ Adilson. Tudo beleza? Tudo bem com você? Sérgio Encosta, na escuta do programa. Hoje tô batendo um reboco aí numa construção. E ouvindo a programação aí, na verdade, tá aí roubando um Wi-Fi do vizinho aí, que pra mandar mensagem pro patrão, ele lembra. E ouvindo a programação aí, na verdade, tá aí roubando um Wi-Fi do vizinho aí, que

0: Boa tarde, DJ. Peço a música Rastro na Areia com Dudu que dá o Juan. É, Suzana.
1: Boa tarde, DJ. Excelente, abençoada segunda-feira. Toca pra mim, Júnior e César, colchonete. Manda pra mim, minha filha Brenda Rafael, minha amiga Terezinha. Estamos ligadinhas aqui em Malé. E a rádio que eu ouço é a Talento FM. Quero participar do sorteio. Um excelente dia pra você. Parabéns pelo dia do radialista. É a Rosângela.
2: Oi, tia, eu queria pedir uma música pros meus tios que estão aqui plantando fome, o filho da fé. Uma música bonita aqui na invernada.
3: Valeu, já já a gente toca, hein? Bastante pedido musical, 2:48, boa tarde!

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0: tocou.
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0: 11:02.
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2: Sim, sim, estamos em Rio Azul, Paraná, a capital mundial do tabaco. Feriado em Malé, tá tudo quieto por lá, hein? tá tudo quieto. Mas fique esperto que os fofoqueiros estão de plantão aí, hein? Dá uma olhada no teu vizinho se ele não tá com a cabeça pra fora olhando a tua casa. É impressionante como as pessoas cuidam da vida do outro. Tem umas ruas lá em Malé que nem precisa câmera. É, um vizinho fica olhando a casa do outro. Chama a polícia, chama a polícia. Truco, seis papudo. Falar em truco, teve truco na Palmeirinha, diz que 5 da manhã tinha um trucando lá, um zap lá, um facão. Um abraço pro pessoal da Palmeirinha, hein? Teve truco lá final de semana. Teve gente lá que dormiu só 3 horas, né? Hoje, 21 de setembro, dia do radialista. Parabéns a todos os radialistas do Brasil. Tá valendo aí uma sacola térmica cheia de cerveja, hein? É só você mandar um áudio e diga qual rádio você ouve. Rádio Talento FM.
3: Super do sorteio, Bernadette e Rosa dos
2: Soares. E qual é a rádio que você ouve, Bernadette?
3: Boa tarde, DJ. Aqui é Eduarda da Cristo Rei. Feliz dia do radialista. Eu quero participar do sorteio. Obrigado.
2: Valeu, queridinha. O Dário, você tá aí, Dário?
4: Boa tarde, DJ. Tudo bem?
2: Tudo legal.
4: Estou na escuta do programa também. Peço pro senhor dar a música com Antônio Oliveira, Conselho para Mulher Amada. E ofereço para todas que estão na escuta do programa. Se for atendido, muito obrigado. E peço colocar no sorteio também. Até.
2: Sim, senhor garoto! 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

0: Azul, a capital mundial do tabaco. 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Essa é a Rádio Talento FM, eu sou Adilson Rodrigues. Vamos junto, pediu, tocou até as 5, bora!
1: Pediu, tocou, tocou, tocou.
0: 3:12, boa tarde.

0: A hora certa, 3:19, tem mais áudio, daqui a pouquinho o sorteio. Hoje, dia do radialista, você vai gravar um áudio e manda pra mim qual é a rádio que você ouve. Todos que mandaram o áudio estão concorrendo a uma sacola térmica cheia de cerveja da Gold Conveniência, tá bom?
1: Boa tarde, DJ. Coloco meu nome no sorteio, Kaine Budarski, Taquari dos Ribeiros, sempre ouvindo a Trinta FM.
0: Valeu, valeu, querida!
2: Ô, DJ, aqui é o Josmar Quinalta da Barra da Cachoeira.
0: Opa!
2: Quero participar do sorteio. E aqui só dá Talento FM.
0: Valeu, garoto! Ô, Branco, veja com a turma aí quando chegar o verão, pra nós achar aí um parque aquático pra dar um tibum. É, uma vez se encontramos de Irati lá. Se encontramos em Irati num parque aquático, quase que quebramos o pescoço, né, guri? A gente na terceira idade quer descer daqueles tobogãs lá, né, garoto? Valeu, Josmar!

0: É, hoje é feriado em Malé, hein? Um abraço para todos meus amigos maletenses. 114 anos de história, Malé. Lá em Malé não precisa nem câmera, o povo cuida um da vida do outro. Não precisa nem câmera. Você sabia que o teu vizinho fica aí de olho na tua casa? Você sabia ou não? Sai agora na tua janela, dá uma espiadinha, vê se não tem alguém olhando na tua casa aí. Quando para um caminhão de uma loja de móveis aí na tua casa, os vizinhos não saem na rua olhar? Sai ou não sai? É só encostar um caminhãozinho na tua casa, dá uma olhada nos vizinhos aí. Eu lá em Malé, em 2006, eu acho. Eu quando comprava os móveis lá em casa, eu mandava entregar tudo de noite. Os vizinhos estavam dormindo. Um abraço pro meu amigo lá, o Rivaildo de Malé. Ô, Riva! Eu falava pro Rivaildo assim: ô, Rivaildo, leve as mudanças lá em casa só de noite, lá a televisão, o guarda-louça, o sofá. pra não dar quebrante, pessoal, senão dá quebrante. Você compra aí uma televisão nova, a loja vai entregar na tua casa, o teu vizinho já fala: televisão grande, né? Coisa. Tem mais áudio aqui!
1: Fala, DJ. Quero participar do sorteio, mas agora foi pro Estopãozinho. É a Rádio Talento FM. Beleza?
0: Beleza! Ô, DJ, toque a moça do sul, DJ. Toda a família da Tchikoski. É a Vera da Tchikoski, valeu! Tem áudio. Fala, garotão, fala, ô, Tanaka!
2: Fala, DJ, tudo bom? Aqui é o Marcelinho.
0: Opa, é o Tanaquinha? Fala, guri!
2: Fala, DJ, tudo bom? Aqui é o Marcelo Henrique, o Tanaquinha.
0: Opa!
2: Queria participar do sorteio. Hoje tô de folga da escola.
0: Ótimo!
2: Tem conselho de classe.
0: Ótimo!
2: É, queria pedir a música As Três Mocinhas da Cidade. A Mocinha da Cidade, pô, meu avô é Edivino. E queria participar do sorteio, eu, meu pai e meu avô. Eu ouço a Talento FM.
0: Beleza, garotito!
3: Boa tarde, DJ.
0: Oi.
3: Quero participar do sorteio. Marlene Kempinski, aqui também. Eu sou escritora de Talento FM.
0: Valeu!
4: Boa tarde, DJ. Coloca o nome do meu marido no sorteio, Cristiano Miranda, do Taquari. Sempre ouvindo a Talento FM.
0: Um abraço lá para o Miguel Jacobs, o Micho. Também tá ligado na Talento. A Silvéria de Malé também. Ô, Silvéria, manda um áudio aí, Silvéria. Pra você concorrer aí a uma sacola térmica cheia de cerveja.
5: Super do sorteio, Bernadette e Rosa dos Soares.
0: Valeu, Bernadette! Tem gente que mandou aqui o áudio, apagou. Quando apaga, eu não consigo escutar, pessoal. Bora, Bill!
6: Boa tarde, DJ. Quero participar do sorteio. Antônio Carlos Carpinhos, que é o pozinho. E a rádio é talento. Tá fazendo eco lá nas barocas. Tá de pé de fumo pular pra cima.
0: Nossa senhora! Aí é bonito, Antônio!
7: Boa tarde, DJ. Ponha meu nome para concorrer ao sorteio e parabéns para você e todos os radialistas aí.
0: Obrigado!
8: Ô, DJ.
0: Opa!
8: Ana Almúcio do Gildo de Freitas.
0: Opa!
8: Tô ouvindo seu programa e quero participar do sorteio. Darcy Uma, Faxiná Luz Paula.
0: Valeu, Darcy! Daqui a pouquinho eu toco, garoto!
9: Valeu, DJ. Eu toque o tia garoto, hein? Se, aquela... Problema meu, viu? Problema meu. Beleza? Viu, vagabundo, vai tocar a música, não? Viu? Então, amor bandido do Candeeiro, viu? Beleza?
0: A música vagabundo do Gustavo Lima? 6h25, boa tarde!

0: valendo uma sacola térmica cheia de cerveja, hein?
1: Boa tarde, meu amigo. É Antônio Carlos, aquele Malé. Se puder tocar a música Trevo de Entubiar. Estamos aqui em Malé, curtindo aqui, só dá Rádio Talento FM. Tudo bom.
0: Valeu, garoto! Não era você que tava naquele bar lá que eu cheguei e tomei um trago? Eu cheguei num bar esse dia lá em Malé, fazer umas entregas. Tava um amigo meu lá, acho que tava o Toninho, tava o Komandoski. E ele tava tomando um qualquer coisa. Eu falei, viu, me dá um gole aí. Se for veneno, a gente morre junto. Era o barzinho do Djurkowski, lá perto do chalé, lá no Eldorado, hein? Um abraço lá pro meu amigo Komandoski. Ei, Komandoski, ele tinha um cavalinho. Eu acho que ele fez um rolo numa bicicleta. Ô, Gildo, canta a música pro guri ali, Gildo de Freitas, 3:28, bora, Bill.

0: Boa tarde, DJ. Quero participar do sorteio. Aqui é a Salete Mazni, Serra Azul. Aqui em casa é a Rádio Talento.
1: Oi, DJ. Deixa o meu nome para concorrer ao sorteio. Silmar Gonçalves Batista do Pozinho.
2: Boa tarde, estou na escuta. Quero participar do sorteio. Doraci Cuxinansky da Cristo Rei.
3: Boa tarde, DJ. Aqui, Maria da Cruz. E o DJ toque pra nós acumulado. Triste romance e vê se vem buscar tuas coisas, beleza? E põe nós no sorteio. Tudo de bom, sossegado. Grupo lá, mandei áudio irado, viu? E toque pra todas as minhas amigas, beleza?
4: Olá, DJ, tudo bem? Quero participar do sorteio. Regiane de Campos, aqui da Palmeirinha.
5: DJ, coloque meu nome no sorteio, Dinir Martins.

0: Boa tarde, DJ. Quero participar do sorteio. Bruna Aparecida da Cruz da Cachoeira dos Paulistas.
1: Parabéns, DJ, pelo dia do radialista. E a rádio mais ouvida aqui no Rioso de Cima é a Talento. Deixa o nome do Marcos Cicula para concorrer no sorteio.

0: 11:35.
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3: 15 horas e 39 minutos.
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5: 3:41, a indicação do Tonico Schneider. Chico Rei, Paraná, de lá pra cá. Boa tarde.
6: Boa tarde, DJ. Aqui é Vanique Napo, que é uma coisa que quero concorrer ao sorteio. Estamos na escuta da Rádio Talento todos os dias.

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1: Rio Preto, 310 quilômetros. Uberlândia, 126 quilômetros. Belo Horizonte,

0: Boa tarde, Adilson. Parabéns para o dia do radialista. A rádio que nós ouvimos aqui em Rio Azul dos Soares é a Rádio Talento, a rádio mais ouvida aqui em Rio Azul dos Soares, DJ Adilson. E manda a música Casa de Caboclo para nós, DJ. Para todo meu filho, para a família Chuvinski, que estão enfrentando esse solão, DJ.
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0: atendeu, tocou.
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2: 15:52.
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3: A hora certa, 3:55. Uma boa tarde pra você. 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
3: Muito bem, 4 horas em Rio Azul. Hoje o dia é meu, né? O dia do radialista, todos os radialistas aqui da Talento, parabéns pelo seu dia, garotada. Tem áudio, tem áudio.
6: Ô, DJ, esqueceu de tocar a música lá? É o candeeiro, amor bandido agora, hein? Mas toca, rapaz. Você tá se envolvendo aí, não tá tocando os músicos aí? Toca aí, rapaz.
3: Não dá tempo, Biazinho, é muita mensagem, guri. Estamos se envolvendo aqui, ô garotinho.
5: É muita mensagem, pessoal. Choveu de áudio aqui, beleza? Tem mais um áudio que chegou aqui, deixa eu ver.
7: Boa tarde, Adilson. Pra essa música, Bênçãos Que Não Tem Fim, com a Isadora.
5: Beleza.
7: Ofereço pro meu pai, João Chagas, e pra você, pelo dia do radialista.
5: Beleza.
7: Um feliz dia do radialista pra você. Tudo de bom.
5: Tá bom, tudo de bom. Já, já vamos programar. É bastante coisa aqui, pessoal. Bastante mensagem chegando, o áudio também.
8: Boa tarde, o Atom da Silva, Vila Divo.
5: Opa!
8: A rádio que nós escuta, Talento FM.
5: Beleza.
8: 97.9.
5: Opa! Valeu, garoto!
9: Oi, DJ, tudo bom? Deixa meu nome para concluir o sorteio, Silvana Cabeça, que do Pozinho, e parabéns para você por ser o dia do radialista, que todos os dias estamos te ouvindo. Opa. Beleza?
5: O povo escuta em todo lugar, tem mais um áudio aqui, ó.
10: Boa tarde, DJ.
5: Oi.
10: Parabéns para todos os radialistas. Gostaria de participar do sorteio. Aqui em casa só dá Talento FM.
5: Que beleza.
10: Roda a música do Porca Véia, Luz do Meu Rancho.
5: Ótimo.
10: Tamo na escuta, Oswaldo Pichibes e Patrícia de Fátima e Delinho Principal, aqui no centro, em Rio Azul. Valeu, obrigado.
5: Valeu, querida. É, o povo tá ligado, eu vou faturar, eu volto já.
11: 16 horas e 3 minutos.

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0: Muito bem, 4 horas mais 15 minutos, 4 e 15, boa tarde. Bora, bora, bora!
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0: Essa semana que não passa, hein? Bora pra frente que foguete não tem ré. O único cara que eu conheci que ficou rico andando pra trás, só o Michael Jackson, hein? Aê, segunda-feira, hein? Segunda-feira o filho chora e a mãe não vê. E a gente que lute com esses boletos, né? Mas deixa eu te falar uma coisa. 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
3: Boa tarde, Adilson, como é que você tá? Tudo bem? Boa tarde aos ouvintes também.
0: Cada vez melhor, parabéns, Jorge, hoje é o nosso dia do radialista, a todos os radialistas da Talento aí, a toda a equipe, parabéns, e vamos tomar um chope.
3: Parabéns pra você, Adilson, aí, é o comunicador aí da Rádio Talento também, né? Parabéns a todos os nossos colegas também, hoje, dia 21 de setembro, dia do radialista.
0: A gente merece uma cerveja, uma pizza, um chope, né?
3: Bom demais, né?
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3: 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Chegamos sim.
0: Uma e pouco já tô por aí.
3: Olha só, uma e pouco de dia já tá por aí, né?
0: 4 horas direto e reto no ar, beleza?
3: Beleza, beleza, obrigado pela oportunidade, um abração.
0: Valeu, abraço, até a próxima, tchau, tchau. 4:21, boa tarde pra você, 97.9. Dia 21 já, o mês tá acabando já, né? Esse mês tem 30 dias, mais curto. Vamos que vamos, valeu Ivan, valeu Solda. Rádio Talento, vem pra cá o Renan e Raí, chorei no sinal, já já o

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1: Boa tarde, DJ Adilson. Quero participar do sorteio aqui, só dá talento. É filho. É o Luiz Carlos Rogente, que dali no Cristor aí.
2: Boa tarde, DJ. Coloca meu nome no sorteio, Améria de Rio Azul.
3: Boa tarde, DJ. Parabéns pelo seu dia hoje. Manda a próxima música pra mim. Coloca meu nome no sorteio. É a Maria Sarita Esguari.
4: Boa tarde, DJ. Tudo bem com vocês? Para nosso próprio programa, Ana Rubas Kevins. E quero participar do sorteio. Quero desejar os parabéns para você pelo dia da radialista. E hoje, quero aproveitar e mandar os parabéns para minha cunhada Ana Moro, que está de aniversário hoje, e para meu sobrinho Danilo Rubas Kevins, que está de aniversário. Parabéns, muitas felicidades.
5: Ô, DJ, tudo tranquilo? Toque uma música gaúcha pra nós do... do... Que barbaridade pra nós, hein? Chegamos agora, ó, trampo, tamo descansando, hein? Beleza, guri?

0: Jovem Raiz, Chorei no Sinal.
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0: Essa semana que não passa, né? Feriado em Malé.
2: Brasil.
0: Feriado em Rebursa.

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2: 16:28. 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

0: Calce Bem.
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2: 16:34.
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1: A hora certa, 4:35. Vou colocar os últimos áudios aqui, hein? E daqui a pouco já o sorteio. Daqui a pouquinho.
2: Boa tarde. Quero participar dos sorteios. Minha rádio preferida é a Talento. É a Jacielma de Geniclema Santiago do Rio Vinagre.
3: Boa tarde, DJ. Felicidades para você pelo seu dia.
1: Opa!
3: Né? Dia do Radialista. Um abraço a todos os radialistas aí, locutores da Rádio Talento FM. Toda essa equipe maravilhosa aí que sempre colabora com nós aí nas lojas MM, tá bom? Um abraço, tudo de bom, muito saúde, sucesso para vocês.
1: Valeu!
3: Aqui é o Davi da MM.
1: Valeu, Davizeira, tamo junto, guri! 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A indicação do Zé Maria. Aumenta o som aí, garotinho.

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4: Oi, DJ, boa tarde, parabéns pelo teu dia, que Deus te abençoe. E parabéns a todos os radialistas, porque alegro muito as nossas tardes, né? Às vezes não tá bem sozinho, ligo o rádio, escuta o programa de vocês, de você e todos os outros programas. E pra nós aqui é a Talento. É o que mais nós escutamos todos os dias. Eu sou uma ouvinte número 1 de você. Uns parabéns para você, para todos os radialistas. Que Deus dê muita saúde, porque é o que nos parece nós mais do que a televisão, tá bom? Um abraço e parabéns pelo seu dia. Coloca meu nome no sorteio aí, tá bom? É a Terezinha Chascosta, tem jornal.
5: Boa tarde, quero participar do sorteio. A melhor rádio que tem é a Rádio Talento.
4: Terezinha Chascosta, tem jornal.
5: Boa tarde, quero participar do sorteio. A melhor

0: Meus parabéns para você pelo dia do radialista. E sem você, não, sem teu programa aí não sai nada. Melhor programa que existe é o teu. Quero participar do sorteio. A Rádio Talento FM, melhor rádio que existe. Se for possível, toque a música aí. Coração Vagabundo. Pra Lídia Rosário, da Vila Veronese. Deixa o nome dela pro sorteio. Beleza? O programa aí é nota mil. Sina Lídia Santos. Valeu.
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2: 16:50
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17: Muito bem, 4:52, 4:52. Bastante gente mandou áudio aí, vamos sortear então. É uma sacola térmica, é exclusividade da Gold, recheada com uma caixinha de cerveja. Todo mundo que mandou áudio tá concorrendo. Durante essa semana vai ter bastante sorteio. Se você não ganhar hoje, não fique triste, você pode ganhar ao longo da semana, tá bom? Deixa eu ver quem ganhou aqui. O áudio chegou, era 1:43. Deixa eu ver aqui quem que mandou.
18: Boa tarde, DJ. Tudo tranquilo? Aqui em casa só dá Rádio Talento FM. Rodrigo Ferreira, da Barra do Rio Azul. Só ouço Talento FM.
17: Rodrigo Ferreira. Rodrigo Ferreira pode passar.

0: 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Beleza, garoto? 4h53, tá chegando aqui Antony Gabriel. A canção Aparecida.
1: O que falta pra você
0: arder? Especialmente lá para a Jocely, a Débora, a Natieri e o Bernardo da Cachoeira dos Domingues, município de Rebouças.

4h57. Mandar um abraço lá para a Sandra de Curitiba, sempre ligada na Talento, também a Águida. O Dário.

queridos, estamos ensacando a gaita, hein? Obrigado a todos pela audiência, pela paciência e pelo carinho. Eu tô ficando por aqui, eu volto amanhã, tô indo com Deus, fiquem com ele. Eu sou Adilson Rodrigues, o pai do Anthony. Quero que Deus prospere na vida de vocês. Nunca foi sorte, sempre será Deus. Um abraço e até amanhã, tchau.

0: 17:01.
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3: Legal, muito bem, já são aqui 17 horas mais 12 minutos, já são 5:12. Uma excelente tarde para você que tá chegando a partir deste momento. Tá começando mais um Marcando Seu Talento, essa tarde gostosa. É, rapaz, segunda-feira, segundamos daquele jeitinho. Uma tarde gostosa, solzinho brilhando lá fora, 22 graus a temperatura neste momento. Tava aí com a Adilson Rodrigues agora, o seu amigo Adenilson Passos está chegando por aqui para te fazer aquela companhia bacana, né? Até às 19, melhor da moda sertaneja, da moda gauchesca, vai estar rolando aqui na sequência. Já mandou sua mensagem? Não mandou? Então manda 999-199752. Telefone para você mandar sua participação, pode mandar mensagem de áudio, pode mandar mensagem também da forma que você preferir. Eu vou estar atendendo você aqui na sequência, tá bom? Certinho? Vamos que vamos, a primeira tá chegando assim, ó.

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1: Ele mesmo, né? Olha, já são aqui 17 horas mais 53 minutos, já são 5h53. Já mandou tua mensagem lá pra gente? 99919-9752 é o telefone pra você mandar sua participação. Tarde gostosa aí, olha. Estamos chegando no finalzinho da tarde já, desta segunda-feira. O pessoal me perguntou a respeito do alerta, né? Sim, gente, nós estamos em alerta, tá? Nós estamos em alerta aí para possíveis temporais, entre aspas, tempestades, né? Mas, Denilson, mas o tempo tá bom, realmente, o tempo tá bonito, né? Mas tá muito sobrecarregado e existe sim a possibilidade de temporais, principalmente agora no período aí da noite, né? Ali por volta das 20, 21 horas, existe sim essa possibilidade aí de temporais. A gente torce para que se vier, venha com calma, né? Venha tranquilo, porque dificilmente dá errado as previsões, tá, gente? Bom, então aí, ó, um recado para vocês. Nós estamos sim sobre alerta de possíveis temporais aqui em nossa região. Mas você fala, Denilson, é só Rio Azul? Não, é Rio Azul, Rebouças, Irati, Malé, toda essa nossa região aqui, uma boa parte do nosso estado do Paraná está sob alerta de possíveis temporais ainda nesta segunda-feira, tá, gente? Lembrando que pode se estender também para o período da madrugada. Vamos ficar todos alertas a respeito desta questão, tá bom? Olha, hoje no nosso calendário, sabe que dia é hoje? Deixa eu contar pra você, né? Hoje no calendário é dia 21 já. É 21 de setembro de 2026. Deixa eu mandar um abração especial a toda a minha terra querida. É, eu sou rebolsense, né? Pra quem não conhece Denilson Passos, eu sou rebolsense. Eu sou natural de Rebouças, porém, já fazem

0: 8 anos que estou aqui em Rio Azul, né? Na rádio, que eu estou de volta na Rádio Talento FM, já faz praticamente quase 9 anos aí de Rádio Talento novamente. Somando tudo, ele passa de 12 anos de Rádio Talento FM já, não? É, rapaz, que coisa, não? 264 dias já deram tchauzinho para esse ano. Nós estamos na 39ª semana, a lua de hoje é a lua crescente. Dia do tio, da tia, dia nacional da luta da pessoa com deficiência, é dia do fazendeiro, dia do adolescente, dia da árvore. Hoje também é aniversário de São Mateus, é aniversário de quem mais, Denilson? Hoje também é aniversário aqui, ó, deixa eu falar pra vocês, aniversário aí de Rebouças, a minha terra querida, então. Parabéns a Rebouças, 96 anos completando hoje, né? Um abraço a todos os rebolsenses aí. Hoje também é aniversário de Malé, né? Parabéns para a cidade de Malé. Eu não lembro agora quantos anos a cidade de Malé, daqui a pouquinho vou trazer essa informação aí. Quantos anos a cidade de Malé também está fazendo, né? Então, parabéns para todos os maletenses. Parabéns para todos os rebolsenses. E hoje também é o dia do radialista. É, rapaz, nós temos 2 ou 3 dias aí durante o ano que é comemorado o dia do radialista. E hoje é um dia deles, né? 21 de setembro também é o dia do radialista. Dia do rádio, dia do comunicador. Parabéns para todos nós, né? Para todos os nossos colegas, para todos nós que vivemos da comunicação. Que é bacana demais, ó. É, já são aí muitos anos nessa profissão aí, ó. Já são 17h56, deixa eu falar para você que não abasteceu seu carro ainda. 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Deixa eu mandar um abraço lá pro Toninho. Tá ouvindo a gente, Malé Toninho. Oi, Toninho.
1: Boa tarde, meu amigo. Se puder tocar a música Roubei a Fazendeira.
0: Certo.
1: Tamo ligado aqui, Malé, escutando a Rádio Talento. Tudo bom pra você. Tamo junto.
0: Aí sim, né? Roubei a Fazendeira. Tonico Schneider. Fala, Tonico.
2: Boa tarde, amigo de Deus. Manda aí, pistoleira, corpo e alma. Deus, Júlio Soares. Tonico Schneider. Manda aí pra todos ouvindo.
0: Um abração, meu irmão.
2: Pra você aí, companheiro, tudo de bom.
0: Que maravilha, né? Deixa eu dar uma olhadinha quem mais tá mandando mensagem por aqui. A Luana mandou assim, Denilson, parabéns pelo seu dia. Você é um dos melhores comunicadores que eu conheço. Obrigado, Luana. Que mensagem bacana, viu? Fiquei muito, muito feliz, tá bom? Beijão pra você, obrigado pela audiência, ó. Por ter sempre tá sintonizado aqui com a gente também, tá? Olha quem mais está ligado comigo, a Laura Domingues, mandou assim, boa tarde, parabéns pelo dia do radialista. Para você e para todos os radialistas, que Deus abençoe a todos. Que bacana, Laura, um abraço para você. A Laura que sempre traz produtos para a gente, né, Lu? A Lu tá aqui no estúdio, né? A Lu também é cliente, né? Aí da Laura. Sempre traz aí, essa semana eu comprei pão, eu comprei coxinha. E ela traz, ela faz aquele macarrãozinho caseiro também, né? Esse eu não provei ainda, eu tenho que provar esse macarrão aí, ó. Diz a Lu que é muito bom, ah. A Lu falou se lambindo tudo, ó. Ai, ai, ai. Laura, um abração pra você, pro seu povo querido, ó. Lá, aonde? Aí o azul de cima, né? E olha quem tá confirmando pra mim, o Toninho, ó. Eu falei, já mandei os parabéns pra cidade de Malé hoje. 114 anos, ele está completando então aí, né? A cidade de Malé. Parabéns a todos os maletenses. Parabéns, Malé, por mais um ano de emancipação política. Parabéns, Rebouças, enfim, todas as que estão aí de aniversário nesta segunda-feira. Rapaz do céu, né? Quem diria? 21 já, né? 21 já de setembro de 2026. O tempo passa muito rápido, não é verdade? Vou dar um abração aqui também, né? A Jenny, tá ligada? Jenny, boa tarde pra você, Jenny. Denilson, parabéns pelo dia do radialista. Você é demais. Obrigado, Jenny. Obrigado pelo carinho. E é, gente, hoje não é nosso dia.
3: Que coisa!
0: Ai, mas eu já aviso vocês que não é só um dia que tem, não, né? É dois dias aí, ó. Se não me engano, são dois dias do radialista que a gente tem durante o ano. E também tem o dia do rádio, né? E é, rapaz do céu. Vamos trazer música. Já falei bastante aqui, ó. Pistoleira. Que vamos.
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1: Adenilson, toque uma bem campeira pra nós aqui.
2: Boa tarde, meu amigo. Se puder tocar a música Roubei a Fazendeira. Tamo ligado aqui, Malé, escutando a Rádio Talentos. Tudo é bom pra você. Tamo junto.
3: Indicação do doutor.

0: o churrasco e vai dinheiro pra vocês, né? Esse ar de primeira, 18h18, volta já.
1: Adenilson Passos.
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0: Já são aqui desde a manhã, 18h36, né? São 6 horas mais 36 minutos. Pode mandar tua mensagem lá para mim, 99919-9752 é o telefone para você estar mandando a sua participação. Lembrando que até as 19 estão aqui, rapaz. Ó. Depois eu canto essa. 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Olha, tem um vale, é, o pessoal arruma pra vocês então aí, né? 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Um abraço para toda a equipe, todo o pessoal querido aí, né? Da Madeireira, Rio Claro. 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Bacana, não é? Isso é maravilhoso, isso é bom demais. Deixa eu dar uma olhadinha, já são 6h38 neste meu querido relógio. Já mandou tua mensagem aqui pra mim ou não? Não ainda? Então manda. 99919-9752 é o telefone pra você mandar a sua mensagem. A minha amiga Sandra, lá em Curitiba, tá ligada comigo. Sandra, um abração pra você. Ela mandou: Denilson, parabéns pelo seu dia. Obrigado, viu, Sandra? Obrigado de coração, não é? É, gurizada velha. Meu amigo, que tá aí aqui, Damiano. Damiano, tá ouvindo a gente lá, Engenheiro Gutierrez. Como é que estás por aí? Tudo certinho, meu amigo Damiano? Um abraço pra você, pra todo esse pessoal do Engenheiro Gutierrez, pessoal de Irati aí, ó. Confirmando sempre a audiência com a gente aqui na Talento FM. Quem mais tá mandando foto aqui pra mim? Deixa eu dar uma olhadinha. Alberto, é isso? Um abração aí pro Alberto. Como é que tá, Alberto? Pelo tipo que ele mandou a foto, ele deve estar na linda, né, Alberto? Um abração pra ti, obrigado pela sintonia. Quem mais, quem mais, quem mais? Deixa eu dar uma olhadinha. Boa tarde, Adenilson. Parabéns pelo dia do radialista. Olha, que Deus abençoe você e todos em especial. Todos vocês da Rádio Talento FM, né? A Joana da Silva. Joana, um abraço pra você, Joana querida. Um abraço pra você, um abraço aí pro seu Adão também, né? Esse povão querido que tá sempre ligado com a gente todas as tardes. Vamos lá, sintonizadinho, ó. Obrigado pelas palavras, obrigado pelo carinho também, tá bom? Quem mais? Deixa eu dar uma olhadinha. Boa tarde, Denilson Passos, tudo bem? Olha, eu tô indo pra casa, mas pense na chuva que tá chegando. Que medo! As nuvens formaram um paredão gigante. Semana abençoada pra você. Obrigado, viu, Célia? É, Célia, deixa eu já contar pra você aí, se você não sabia ainda. Nós estamos, sim, em alerta de tempestade, tá? É, em toda a nossa região aí. Inclusive vocês aí de Curitiba. A nossa grande capital também está em alerta para possíveis tempestades aí, ainda nesta segunda-feira, tá? Pegando o comecinho da terça também, tá previsto aí alguma possibilidade, tá, gente? Vou ficar tudo alerta, tudo aí, ó. Tudo esperto, né? Ai, ai, ai, né? Que esse tempo venha com calma, venha tranquilo. Um abraço pra você, Célia. E ela mandou assim: parabéns pelo seu dia. Obrigado, Célia. Obrigado de coração também, tá bom? Quem mais? Deixa eu dar uma olhadinha. Tem áudio aqui. Oi!
1: Boa tarde, Adilson. Eu sou a Lúcia do Rio Azul de Cima. Aqui em casa é 100% Rádio Talento. Parabéns pelo dia do radialista. Obrigado. Quero participar do sorteio.
0: Um abraço pra você, Lúcia. Dois detalhes, Lúcia. Eu sou Adnilson, tá? O Adilson é anterior a mim, tá? Aliás, e por sinal, eu tenho um irmão que é chamado Adilson também, né? Adilson Passos, que é meu irmão aí. Um abraço pro meu mano, se estiver ouvindo lá em Rebouças, tá? Azar! E olha, não tem sorteio não, hein? Eita, não tem sorteio hoje que não, hein? Um abração pra você, Lúcia. Obrigado pelo carinho e pela audiência. Ligada com a gente aqui também, né? Isso é bom saber que a Rádio Talento FM tá sendo tocada sempre aí, ó. Um abraço pra você, pra toda a sua família. E mais, Denilson, se possível, toque qualquer música. Tá bom, vamos tocar qualquer música, tá bom, Michele? Parabéns pelo dito radialista, Denilson. Obrigado. Vamos fazer o seguinte, vamos trazer mais música? Já falei bastante aqui também, né? Falei bastante, uma barbaridade. 999-199752. Vocês lembram dessa música aqui, ó?

0: São Passos.
1: Eu acho que você tem que mandar aquela mensagem. Mas manda o que tá no seu coração. Porque se fosse eu,

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1: Olha, já são 19 horas pontualmente. Ah, mas que coisa, né? Oh, maravilha! Um abração pra você que tá aí do outro lado do rádio. Tá curtindo a programação nessa tarde gostosa. Noite já, né? Noite aí de segunda-feira. Deixa eu dar uma olhadinha aqui, ó. Bem rapidinho, deixa eu mandar um abração especial aí pra todo esse povão. Já trazer aqui rapidinho a previsão do tempo, tá? O pessoal tá me perguntando, Denilson, conta a previsão para amanhã. Olha, segundo informações do site Climatempo, nós temos a seguinte previsão, né? Para hoje, você sabe que existe a previsão da chuva, né? Existe sim, não só a previsão da chuva, quanto a previsão aí de possíveis tempestades estão em alerta ainda, né? Nós estamos em alerta, pelo menos aí, até a madrugada, tá, gente? Nós podemos ter aí, a partir aí das... às 8, 9 horas da noite, já alguma precipitação aí. E também durante a madrugada desta terça-feira devemos ter aí, né? Bastante chuva também, tá? Porque é o seguinte, amanhã é terça-feira, a previsão por enquanto aqui que a gente tem aí é de 9 milímetros de chuva. O que deixa a gente um pouquinho animado, né? Porque a previsão que da semana passada nos tava trazendo pra gente aí... uma previsão de 40 milímetros, depois de 33 milímetros, aí foi mudando bastante coisa, não é? E agora, por enquanto, a previsão que a gente tem para amanhã é de 8,9 milímetros. Isso não quer dizer que vai chover só isso, tá, gente? Porque existe a possibilidade, como eu falei para vocês, de temporais, não só para nós aqui de Rio Azul, mas para toda a nossa região. Boa parte do estado do Paraná está em alerta. Santa Catarina, nesse momento, está chovendo muito, muito, muito, muito. Rio Grande do Sul nem se fala, tá, gente? O quanto tá chovendo, viu? Então, nós estamos realmente todos em alerta. Então, essa previsão aqui, esse volume de chuva, ele é relativo, tá? É relativo. Se vier tempestade, pode ter certeza que isso aqui vai ser muito mais que isso aqui, né? Olha, são 19,2 para amanhã, então 8,9 milímetros. 9 milímetros praticamente de chuva. Aí na quarta-feira devemos ter a mudança no tempo, né? Quarta, quinta e sexta, aí por enquanto não há nenhuma previsão de chuva. A chuva deve voltar lá no sábado, né? 7 milímetros estão previstos para o sábado. Só com pancadas de chuva estão previstas aí no sábado. Domingo também marca por enquanto 2 milímetros. E essa previsão que a gente tem atualizada de momento para vocês, tá bom? Então vamos aguardar que devemos ter chuva ainda, claro, muita chuva nessa noite também ainda, nessa madrugada e terça-feira amanhã também devemos ter chuva, tá bom? Vamos fazer o seguinte, deixa eu mandar um abração mais uma vez aqui pro Toninho. Toninho pediu aí fogão de lenha, não vai dar tempo, Toninho, viu? Vamos ficar devendo a tua indicação aí. Meu amigo Vitor, tá ligado comigo na Irati? Fala, meu amigo Denilson, tudo tranquilo? Do joia, Vitão. Toque aí, ó, a música, tirando meu chapéu pra Deus aí, ó. A nós que estamos aqui ouvindo, aquele abraço, é o Vitor Batera. Um abração, Vitão. Obrigado pelo carinho, pela sintonia. Um abraço pra você, um abraço lá pro Kiko. Um abraço pro Rafinha, pra Alice, pra todos vocês, né? Pra toda a família de vocês que estão por aí aqui curtindo a programação. São muitas, muitas pessoas do outro ladinho do rádio curtindo a programação. A Sônia mandou assim, boa noite, que Deus abençoe. Uma linda noite, feliz amanhecer, bom descanso. Obrigado, Sônia. Um abraço pra você, pra esse povo, querido aí de Rio Azul de Cima. Quem mais? Deixa eu dar uma olhada. Tem muita, né? Muita, muita, muita mensagem. Gente, vamos deixar pra amanhã? Vamos? Quero agradecer de coração vocês aí pela sintonia. Lembrando que na sequência, agradecer também ao pessoal que deu aí os parabéns, né? Pelo dia do radialista hoje. Obrigado de coração a todos vocês, tá bom? Já são 7:03. Vamos trazer então aqui a indicação do Vitão. Deixa eu ver o que é que o Vitor pediu aqui. Ele pediu tirando o chapéu pra Deus, né? E é com essa que eu vou fechar a programação de hoje. Na sequência tem Voz do Brasil, depois Claudinho Cordeiro, trazendo todos aqueles estilos que vocês gostam aqui pra vocês na Talento FM, tá bom? Beijo, até amanhã!

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1: Falta de entendimento, né, sobre o conceito real de deficiência.
2: Bom, secretária, aí a gente chega na importância de que quem tem algum tipo de deficiência tem acesso a oportunidades, né, de emprego, estudo, vida autônoma. E hoje existe um estatuto, um marco legal que busca garantir esses direitos. O que é que está previsto no estatuto da pessoa com deficiência?
1: Bom, esse estatuto, também conhecido como Lei Brasileira de Inclusão, que está em vigor desde 2015, é um documento extremamente completo, extremamente robusto, porque foi construído com a participação plena das pessoas com deficiência, né? Respeitando aí o lema do Nada Sobre Nós Sem Nós. E é um estatuto que é baseado na Convenção da ONU dos Direitos das Pessoas com Deficiência e no Brasil tem status de emenda constitucional. Então, é um documento extremamente completo que vai prever aí direitos diversos, pensando em educação, saúde, trabalho, acessos diversos, né? Em relação a questões de acessibilidade arquitetônica, tecnológica, atitudinal, comunicacional, e é um documento aí que norteia essa construção do próprio país mesmo em relação a políticas públicas. Então, dele também nasce a Política Nacional dos Direitos da Pessoa com Deficiência, que é o Plano Novo Viver Sem Limite, que tem base, né, nessa Lei Brasileira de Inclusão, também na Convenção. E outros frutos vão surgindo a partir desse documento que é tão importante.
3: Pois é, eu ia justamente perguntar aí sobre o trabalho que o Ministério dos Direitos Humanos vem fazendo para garantir esses direitos que estão previstos no Estatuto. O Viver Sem Limites é um deles, né?
1: Exato. A Secretaria Nacional dos Direitos da Pessoa com Deficiência, vinculada ao Ministério dos Direitos Humanos e Cidadania, tem esse papel de ajudar, né, a fomentar aí a construção de políticas públicas para pessoas com deficiência em todo o território. Então, a gente, em diálogo também com outros ministérios, entendendo que a pauta da deficiência ela é transversal, então a gente dialoga com a cultura, com o esporte, com a saúde, com o trabalho, com a assistência social, enfim, com as diversas áreas que as pessoas acessam, né, no seu cotidiano, para garantir também acessos para pessoas com deficiência. Então, o Viver Sem Limite, ele é construído nessa perspectiva ampla, pensando em eixos. Então, também a gente tem essa divisão em quatro eixos: gestão inclusiva e participativa, enfrentamento à violência, acessibilidade e também promoção de direitos, entendendo aí que esses acessos, eles precisam ser abrangentes e também precisam chegar nos territórios de forma ampla, né? Pensando às vezes naquele município que é pequenininho lá na ponta, mas que também precisa ter uma estrutura de governança aí forte para a pessoa com deficiência.
2: Pois é, secretária, a senhora citou um ponto aí que a gente não pode deixar de falar, que são situações de abuso que pessoas com deficiência podem estar sujeitas. O Ministério tem canais para receber denúncias de maus tratos e violência?
1: Sim, o Ministério dos Direitos Humanos faz um trabalho muito importante de acolhimento e encaminhamento dessas denúncias, né, aos órgãos responsáveis, recebendo essas denúncias através do Disque 100, né, o Disque Direitos Humanos, e ali é dado o encaminhamento necessário aos diversos tipos de violações que chegam, né? Infelizmente, a gente tem violências aí que são patrimoniais, pensando em pessoas com deficiência, violências físicas, psicológicas, institucionais, né? O próprio capacitismo é uma forma de violências que origina aí diversas questões muito sérias, né, que precisam ser enfrentadas. Então a gente tenta, enquanto ministério, também em articulação com outros órgãos de proteção, né? Então, Ministério Público, nos estados e nos municípios, também envolver os conselhos de direitos, né, que são muito importantes, para que a gente tenha também junto às defensorias, enfim, todos esses órgãos de acolhimento, de proteção, que possam trabalhar juntos para receber essas demandas.
3: E existe um balanço do Disque 100 sobre os tipos mais comuns de denúncia, o volume dessas denúncias?
1: Então, são diversas denúncias que chegam diariamente. É até difícil falar isso, né? Porque a gente ainda está em um tempo em que violências são comuns, mas acho que exemplificando, assim, até novamente pensar em violência física, pessoas com deficiência, principalmente mulheres, são as que mais sofrem violência física, violência patrimonial. Então, muitas vezes, essa administração, né, do recurso que a pessoa recebe é feita pela família ou pelos próprios companheiros ou cuidadores, que muitas vezes utilizam, né, desses recursos da pessoa de uma forma indevida. Então isso gera violência patrimonial e outras tantas, né, algumas denúncias de violência institucional, pensando nos ambientes aí de ensino, de trabalho, a gente recebe aí de diversas frentes.
2: Bom, nós conversamos com Isadora Nascimento, secretária nacional dos direitos da pessoa com deficiência. Secretária, muito obrigado pela sua entrevista à Voz do Brasil.
1: Muito obrigada.
4: O Pix ganhou novas regras que ampliam as possibilidades de uso da ferramenta.
3: E também reforçam os mecanismos de segurança contra golpes e fraudes.
4: Os detalhes vamos ouvir agora na reportagem de Luana Karen.
5: Entre as medidas de segurança está a que amplia de 30 para 80 dias o prazo que a vítima de um PIX fraudulento tem para recorrer ao banco e tomar as providências. A medida impacta sobretudo comerciantes e varejistas, que às vezes levam um tempo maior para fazer seu fluxo de caixa e identificar o golpe. A economista Carla Bene, professora da Fundação Getúlio Vargas, destaca que o Banco Central também apertou o passo contra golpistas que usam contas de fachada para movimentar o dinheiro.
6: O que eles chamam de contas de passagem ou contas de laranjas, onde entra o dinheiro de uma fraude e ele vai sendo transferido para várias contas, é como se ele se perdesse no meio do caminho. E o Banco Central vai entrar também nesse procedimento com essas contas de passagem e ele também pode vir a fazer bloqueio nessas contas.
5: Chaves de CPFs e CNPJs em situações irregulares com a Receita Federal terão exclusão automática. Outra mudança ressaltada pela economista Carla Bene é que, a partir de 1º de março de 2027, os usuários vão poder anexar diretamente nos aplicativos das instituições bancárias documentos que indiquem a possibilidade de golpe.
6: Você vai poder enviar provas, como áudios, prints e documentos diretamente na contestação para a instituição bancária. É algo importante, porque se você, já sabendo disso, já começa a guardar, digamos assim, as suas provas para os seus pagamentos. E caso aconteça, você pode usar isso daí já dentro do aplicativo a partir do ano que vem.
5: Outra novidade é a permissão para que o cidadão possa cadastrar na conta salário despesas recorrentes para pagamento com PIX automático a partir de julho de 2027. O Banco Central também regulamentou a chamada cobrança híbrida, uma prática já utilizada por algumas empresas e que permite ao consumidor escolher entre pagar uma cobrança por boleto ou por PIX. A medida entra em vigor em fevereiro de 2027 e deve reduzir riscos operacionais e evitar pagamentos indevidos ou em duplicidade. Reportagem Luana Karen.
3: Faltam menos de 2 meses para um momento crucial na vida de milhares de estudantes.
4: As provas do Enem estão marcadas para novembro, este ano com novidades.
3: Entre elas, o aumento nos locais de prova. A repórter Gabriela Noronha tem mais detalhes.
7: Aos 21 anos, o estudante brasiliense João Ferreira vai fazer a prova do Exame Nacional do Ensino Médio pela segunda vez e para conquistar a sonhada vaga no curso de arquitetura da Universidade de Brasília, ele concilia as aulas presenciais em um cursinho com a rotina de estudos em casa. Para o estudante, o importante é manter a disciplina.
8: Estudar de uma forma orgânica, com organização, que tem um plano de estudo voltado a um aprendizado mais efetivo, que funcione melhor para você, do que você simplesmente sentar e pegar para você e falar, ah, vou estudar 4 horas hoje.
7: Assim como João, milhões de brasileiros devem participar desta edição do Enem. As provas serão aplicadas nos dias 8 e 15 de novembro. De acordo com o INEP, instituto responsável pelo exame, mais de 5 milhões de pessoas tiveram suas inscrições confirmadas. No primeiro dia, os estudantes devem responder a 45 45 questões de linguagens e códigos e 45 de ciências humanas, além da redação. Já no segundo, são 45 questões de ciências da natureza e mais 45 de matemática. O professor de história, Fábio Santos Reis, dá dicas para esta reta final de preparação.
9: Eu acho que para esse momento, levando em conta o tempo que está faltando, o ideal seria, nesse momento, fazer algumas revisões rápidas de conteúdo, revisão teórica, mas nada tão aprofundado, até pelo tempo que a gente tem, e, sobretudo, focar em resoluções de provas anteriores. Então, eu recomendo que faça as provas do Enem de 2018 para cá.
7: Uma novidade neste ano é a expansão do número de locais de prova, com 10 mil novos pontos. Ricardo Cardoso, presidente substituto do INEP, destaca que o exame também será utilizado como instrumento de avaliação do sistema de avaliação da educação básica.
10: Além de organizar o acesso ao ensino superior, além de permitir a certificação dos estudantes, ele também vai permitir a avaliação da qualidade da educação básica. Então, a população ter esse resultado pelo Enem, que é um exame que tem a área de linguagem, ciências humanas, ciências da natureza, matemática e a redação, oferece uma avaliação mais completa, em que o aluno muitas vezes está mais mobilizado, mais motivado para fazer a prova. Isso para nós é uma mudança muito importante.
7: Também é a primeira vez que os concluintes do ensino médio na rede pública de ensino foram inscritos automaticamente no Enem, com base nos dados informados pelas redes de ensino. Vale lembrar que as notas do Enem podem ser utilizadas para acesso ao Sistema de Seleção Unificada, o SISU, e ao Programa Universidade para Todos, o ProUni. A nota do exame também pode ser usada para pleitear financiamento estudantil. Reportagem Gabriela Noronha.
4: E amanhã vamos falar sobre a nova edição da cartilha da redação do Enem 2026.
11: É, nós vamos falar mais sobre a prova e dicas para escrever uma redação nota 1000. Não perca.
4: Elas coletam moluscos e crustáceos em manguezais e praias, acompanhando o ritmo das marés.
11: No Brasil, a maior parte de pescadores artesanais são mulheres e tiram desse ofício o sustento da família.
4: Um mapeamento da Fiocruz quer mostrar onde elas estão, onde estão essas trabalhadoras e suas principais necessidades.
11: É das águas do litoral cearense que a marisqueira Maria do Socorro Miranda, de 44 anos, tira o sustento da família. O trabalho, que ela herdou dos pais, às vezes começa antes do amanhecer, acompanhando o ritmo das marés.
12: Eu trabalho 6 horas por dia, caso a maré esteja baixa. Me encontro com as amigas, que levam nossos aparelhos de pesca, né? Levo o jereré para botar lá, a gente isca eles e vai esperar a te ver se caiu algum siri, alguma coisa dentro.
11: Um levantamento realizado pela Fiocruz em 52 municípios de todas as regiões brasileiras aponta a presença marcante de mulheres na atividade pesqueira.
13: Mari!

0: mapeamento vai contribuir para tornar conhecidas as vulnerabilidades desses territórios e aproximar as políticas públicas da realidade de quem vive e trabalha nas águas brasileiras. Como explica a coordenadora-geral de Inclusão Produtiva, Enfrentamento à Fome e à Pobreza do Ministério das Mulheres, Larissa de Santana Passos.
1: Ele junta todos os bancos de dados validados pelo governo, então essas mulheres elas participam de forma ativa, indicando quais são os territórios, né, que elas estão e quais são as demandas, dificuldade a nível de crédito, quais são as cadeias produtivas, dificuldade de escoamento, para a gente entender essas demandas, transformar esses dados em políticas públicas.
2: Meu amor é demais.
0: O resultado completo do levantamento de dados será conhecido em 2027. De acordo com a pesquisadora da Fiocruz, Maria Juliana Moura Correa, outro objetivo do estudo é conhecer os impactos da atividade pesqueira na saúde das trabalhadoras.
3: Nós vamos lá fazer um piloto com as pescadoras e o impacto à saúde e monitorando várias substâncias químicas que estão nas águas, também representa a gente proteger a saúde de toda a população.
0: O ministro da Pesca e Aquicultura, Edipo Araújo, comenta sobre o trabalho dessas profissionais.
4: A história de quem trabalha com a pesca artesanal é marcada por lutas e resiliência. Quem ajuda a colocar alimento na mesa de milhões de brasileiros e brasileiras, geralmente tem as águas como a única fonte de sustento.
0: O Brasil tem cerca de 1.700.000 pescadores artesanais, segundo o Registro Geral da Atividade Pesqueira. Desse total, quase 900.000 são mulheres. Reportagem Graziele Bezerra.
5: A Agência Nacional de Vigilância Sanitária aprovou o registro de um novo medicamento para o câncer de mama.
6: O Etkamar é indicado para o tratamento de pacientes adultos com câncer de mama localmente avançado ou em metástase.
5: E também hoje a Anvisa determinou o recolhimento de um lote de outro medicamento destinado ao tratamento de câncer de mama, o Fesgo.
6: A empresa fabricante identificou no mercado unidades deste lote com características divergentes das constantes no medicamento original, o que indica se trata de falsificação.
5: As informações sobre o lote que será recolhido você confere em gov.br/anvisa.
6: E essas foram as notícias do governo federal.
5: A realização da Secretaria de Comunicação Social da Presidência da República.
6: Com produção da empresa Brasil de Comunicação.
5: E agora com as notícias do Poder Judiciário e do Congresso Nacional. Boa noite.
6: Boa noite, até amanhã.
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9: STF mantém decreto de Minas Gerais que restringe publicidade de bets.
10: TSE vai lançar nesta terça-feira a ação Violência Política Tem Gênero.
9: STJ admite como prova a gravação feita por consumidor no departamento jurídico da empresa.
10: Boa noite, eu sou Leandro Bezerra.
9: E eu sou Walter Lima.
10: O ministro Flávio Dino, do Supremo Tribunal Federal, decidiu manter um decreto de Minas Gerais que restringe a publicidade de empresas de apostas de cota fixa, as chamadas bets, e de plataformas de conteúdo adulto em bens públicos estaduais e eventos promovidos ou apoiados pelo Poder Executivo local.
9: O ministro Dino negou o pedido feito pela Associação Nacional de Jogos e Loterias para suspender o decreto.
10: A entidade sustentava que o Estado havia invadido a competência privativa da União para legislar sobre propaganda comercial.
9: Mas o ministro considerou que as restrições se limitam aos meios de comunicação institucional, aos bens e espaços sob responsabilidade do Executivo Estadual e aos eventos promovidos ou apoiados pelo governo de Minas Gerais. Para o ministro, essas medidas fazem parte da autonomia do Estado para administrar seus próprios bens e recursos.
10: TSE vai lançar amanhã a ação Violência Política Tem Gênero.
9: Essa ação vai marcar o lançamento de iniciativas voltadas ao enfrentamento da violência política contra as mulheres. Fábio Ruas.
11: A ação vai ser amanhã às 5 horas da tarde no espaço Sepúlveda Pertence, na sede do TSE em Brasília. vai ter a assinatura de um protocolo de ação conjunta entre o TSE e a Procuradoria-Geral Eleitoral para combater esse crime. O presidente do TSE, ministro Cássio Nunes Marques, e o vice-procurador-geral eleitoral, Alexandre Espinosa Bravo Barbosa, vão participar da ação ao lado de mulheres com atuação reconhecida na vida pública e na defesa dos direitos femininos.
10: O Ministério Público Eleitoral emite 431 manifestações sobre propaganda eleitoral irregular no primeiro mês de fiscalização em Mato Grosso.
9: O objetivo da ação é promover a conscientização sobre as condutas proibidas pela legislação. Kátia Dias.
12: Entre 15 de agosto e 15 de setembro foram emitidas 431 manifestações sobre propaganda eleitoral irregular. Durante a fiscalização, o MP Eleitoral analisou representações, reclamações, pedidos de resposta e apurações relativas a veiculações irregulares de propaganda, tanto na mídia tradicional quanto nas redes sociais.
10: É válida como prova a gravação feita por consumidor dentro do departamento jurídico de empresa, sem consentimento da outra parte.
9: Mas para o STJ, o conteúdo não pode se referir à atividade de advocacia, nem a informações protegidas por sigilo profissional. Fátima Uchoa.
13: Um aluno ajuizou ação contra a instituição de ensino superior devido à oferta e ao posterior cancelamento de curso. A instituição buscou invalidar gravações de conversas feitas pelo consumidor com a diretora e dentro do próprio departamento jurídico, alegando que o local deveria ter a mesma proteção legal dos escritórios de advocacia. A Justiça do Distrito Federal condenou a instituição a pagar quase R$5.000 por danos materiais e R$6.000 por danos morais, considerando a gravação válida. O STJ manteve a decisão. Segundo o relator ministro Raul Araújo, a gravação não tratava de atividade advocatícia, mas de questão administrativa sobre prestação de serviço de ensino.
10: Jornada de trabalho em atividades insalubres é tema de audiência no TST.
9: O debate vai tratar dos limites de uma negociação coletiva nesses casos. Samanta Flor.
14: A discussão é se acordos ou convenções coletivas podem autorizar o aumento da jornada em atividades insalubres sem a aprovação prévia da autoridade competente. O assunto é o tema 149 do TST. A audiência pública foi convocada pelo ministro Douglas Alencar e vai ouvir especialistas, entidades e representantes de categorias afetadas. O entendimento do TST vai orientar o julgamento de processos semelhantes em toda a Justiça do Trabalho.
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10: A você uma boa noite.
9: E até amanhã.
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1: Eu sou Humberto Pinheiro e estes são os destaques de hoje do Jornal do Senado, que começa agora. Participantes de sessão especial apontam a importância da inclusão das pessoas com deficiência. Instituição fiscal independente do Senado diverge do governo e alerta para riscos fiscais. Reportagem da Rádio Senado é finalista do prêmio Vladimir Herzog de jornalismo. Boa noite. O Senado celebrou hoje o Dia Nacional de Luta da Pessoa com Deficiência. Especialistas convidados para a sessão especial apontaram a importância da inclusão. Repórter Márcio Maturana.
2: A importância da participação completa das pessoas com deficiência nas atividades sociais precisa ser ressaltada todos os dias. Segundo especialistas que participaram da sessão especial no plenário do Senado, nesta segunda-feira, 21 de setembro, que é o Dia Nacional de Luta da Pessoa com Deficiência. A senadora Damaris Alves, do Republicanos do Distrito Federal, presidiu a sessão.
3: Infelizmente, ainda vemos, de vez em quando, uma iniciativa ou outra para, inclusive, retirar direitos já garantidos. Por isso que um dia nacional como esse precisa, por esta casa e por todas as casas do Brasil, ser comemorado.
2: A sessão especial foi requerida pelo senador Paulo Paim, do PT do Rio Grande do Sul. Ele é autor do Estatuto da Pessoa com Deficiência e do projeto de lei que criou o Dia Nacional de Luta da Pessoa com Deficiência.
4: Eleições 2026.
1: As eleições deste ano têm em disputa 54 vagas para o Senado. Total de 32 senadores tentam a reeleição. Outros 10 disputam o governo de seus estados e um a presidência da República. Repórter Rodrigo Rezende.
5: Nas eleições deste ano, cada um dos 26 estados e o Distrito Federal elegerão 2 senadores. Portanto, das 81 vagas do Senado, 54 estão em jogo para os próximos 8 anos. Dos 54 senadores em término de mandato, 32 tentam a reeleição. 9 senadores que encerram o mandato no final de janeiro de 2027 concorrem a outros cargos: um à presidência da República, um ao governo de seu estado, um para deputado estadual, 2 para deputado federal e 4 como suplentes em chapas que concorrem ao Senado. Já 13 senadores vão encerrar os atuais mandatos em 2027 e não vão concorrer a nenhum cargo. É o caso de Jaime Campos, do União de Mato Grosso.
6: Tenho orgulho da história que eu construí e, sobretudo, tenho esperança no futuro do nosso estado. Cargos passam, mandatos terminam, eleições chegam e vão embora, mas algo que precisa permanecer é o compromisso com o nosso estado.
5: Quem também não disputa a eleição após 40 anos é o senador Paulo Paim, do PT do Rio Grande do Sul.
7: São 40 anos ininterruptos aqui no Congresso Nacional. Uma trajetória construída com diálogo, compromisso e fidelidade às causas do povo brasileiro. Não serei mais candidato ao Senado, mas não saio da política, porque a política está em mim. Ela faz parte da nossa história, da minha alma e da minha forma de enxergar o mundo.
5: Dos 27 senadores que estão no chamado meio de mandato, ou seja, ainda possuem mais 4 anos no Senado, 9 concorrem nestas eleições a governos estaduais. Um senador licenciado concorre ainda à vice-presidência da República.
1: Está pronto para votação na Comissão de Assuntos Sociais um projeto que cria regras para o uso da inteligência artificial na área da saúde. O texto prevê regras de transparência, responsabilidade e supervisão humana nas decisões clínicas. Repórter Patrícia Oliveira.
8: Segundo o Comitê Gestor da Internet no Brasil, 18% dos hospitais e das clínicas brasileiras já utilizam soluções de inteligência artificial. É o caso do uso da IA para acelerar resultados dos exames de coração, como explica a cardiologista Paula Damasco.
9: A gente usa essa inteligência artificial para estar liberando esse laudo, às vezes, com 2 minutos, para que um clínico possa ter um resultado mais real do eletro para conduzir o paciente.
8: Ricardo Sampaio, coordenador do Centro Integrado de IA do Distrito Federal, aponta a redução das filas de espera para o paciente com o uso da tecnologia.
10: Utilizar inteligência artificial, seja para um procedimento, seja para uma consulta, seja para um pedido de remédios ou afins, e para que com isso o paciente tenha um retorno mais rápido daquilo que foi solicitado e que ele consiga ser tratado da melhor maneira.
8: A senadora doutora Eudócia, do PSDB de Alagoas, apoia o desenvolvimento de terapias e vacinas contra o câncer com o uso da IA. Um projeto da senadora prevê a utilização da inteligência artificial na saúde pública com regras de transparência, responsabilidade e supervisão humana nas decisões clínicas para proteger os direitos dos pacientes.
11: A implementação de hospitais inteligentes da rede SUS irá beneficiar significativamente o atendimento aos pacientes da rede pública, otimizando os diagnósticos precoces de várias patologias, especialmente as doenças oncológicas.
8: O projeto também prevê a igualdade no atendimento, proteção de dados e informações claras para os pacientes e que profissionais de saúde recebam capacitação para usar a IA. A proposta recebeu relatório favorável da senadora Damares Alves, do Republicanos do Distrito Federal, e está pronta para votação na Comissão de Assuntos Sociais.
1: O relatório da Instituição Fiscal Independente do Senado apontou diferença entre as projeções do governo e os cálculos da entidade para o projeto do orçamento de 2027. Segundo o relatório, o uso de premissas e parâmetros macroeconômicos distintos pelo Executivo pode implicar desequilíbrio fiscal. Repórter Douglas Castilho.
12: Enquanto o Poder Executivo prevê saldo positivo primário de 18,6 bilhões de reais, os cálculos da indicam a perspectiva de um déficit de 86,1 bilhões, um descompasso de 104,8 bilhões de reais entre os dois cenários. Divergências assim afetam diretamente o cumprimento das metas fiscais, indicando, segundo a instituição, a necessidade de segurar gastos. O diretor executivo da IFE, Marcos Pestana, detalhou onde está a diferença entre as duas contas.
13: O governo trabalha com um PIB ano que vem de 2,4%. A IFE com 1,8. O governo trabalha com uma expansão da massa salarial, que é essencial para calcular as receitas previdenciárias, de mais de 10%. Nós trabalhamos com mais de 7%. Esse acúmulo de diferenciação de parâmetros nos levam a discrepar sobre o resultado primário.
12: Marcos Pestana alerta para novas pressões orçamentárias e despesas não previstas na proposta original, como o recente reajuste de 15% no benefício médio do Bolsa Família.
1: A história de um educador que enfrentou a violência dentro da escola e acabou assassinado é tema de uma reportagem especial da Rádio Senado, que chegou à final do prêmio Vladimir Herzog de jornalismo. O trabalho Carlos Mota, A Pedagogia da Coragem, foi produzido pelo jornalista Otávio Augusto Mota e conta a trajetória do próprio pai. A reportagem é de Yasmin Rodrigues.
14: A reportagem que colocou a Rádio Senado entre os finalistas do prêmio Vladimir Herzog nasceu de uma história familiar. O jornalista Otávio Augusto Mota transformou em reportagem a trajetória do pai.
15: A reportagem Carlos Mota, A Pedagogia da Coragem, ela apresenta para os ouvintes a trajetória de vida e de luta de um professor aqui do Distrito Federal chamado Carlos Mota. Ele era diretor no Núcleo Rural Lago Oeste e era um líder comunitário. Lutava por melhores condições de acesso à escola dos alunos.
16: Então essa reportagem, ela navega um pouco por qual era o ideal de Carlos, qual era a visão de Carlos sobre a educação.
14: O prêmio Vladimir Herzog reconhece trabalhos jornalísticos relacionados à defesa dos direitos humanos e tem uma história ligada à luta pela liberdade de expressão e pela democracia. Para Otávio, no entanto, a indicação vai além do reconhecimento profissional. Representa uma busca por conhecer melhor a história de vida do pai e também serve de alerta para a violência que ainda existe no ambiente escolar. A divulgação dos vencedores está marcada para o dia 30 de setembro, com transmissão ao vivo.
1: Com trabalhos técnicos de Eliseu Caires, o Jornal do Senado fica por aqui. Acompanhe agora as notícias da Câmara dos Deputados. Boa noite e até amanhã.

0: Câmara aprova novo programa escolar para gestão de resíduos sólidos.
1: O projeto cria campanha sobre desaparecimento de criança e adolescente.
0: Avança a proposta que regulariza o transporte intermunicipal por taxistas.
1: Menores podem ser proibidos de atuar em propaganda de jogos de azar.
0: Boa noite. Comissão Permanente da Câmara aprovou o projeto de lei que proíbe presença de menores de 18 anos em propagandas de jogos de azar. A repórter Maria Neves tem os detalhes.
2: A Comissão de Previdência, Assistência Social, Infância, Adolescência e Família da Câmara dos Deputados aprovou o projeto que proíbe a participação de menores de 18 anos em publicidade de produtos proibidos para esta faixa etária. A proposta do deputado Túlio Gadelha, do PSD de Pernambuco, menciona expressamente a vedação de crianças e adolescentes em propaganda de loterias e jogos de azar. Como explica a relatora, deputada Meire Serafim, do União do Acre, a legislação estabelece uma série de produtos proibidos para menores de 18 anos, como bebidas alcoólicas, cigarros e outras substâncias que possam causar dependência. As leis também proíbem que crianças e adolescentes participem de jogos de azar. No entanto, nenhuma lei proíbe a participação deles na propaganda desses mesmos produtos, que, conforme ressalta a deputada, podem causar prejuízos graves, principalmente a esse público em formação.
3: A gente vê muitas adolescentes e crianças firmar isso na mente e acontecesse vários fatores, tragédia que a gente vê no nosso país todo, né? Porque esse jogo de azar, ele acaba induzindo as nossas crianças, nossos adolescentes e fazer o pior.
2: Pela proposta aprovada, pais ou responsáveis de crianças e adolescentes que participarem da divulgação por qualquer meio de jogos de azar ou outros produtos proibidos ficarão sujeitos a multa entre 3.000 e 10.000 reais. Para agenciadores de menores de 18 anos que descumprirem a lei, a multa será multiplicada por 10. Com isso, poderá variar entre 30 e 100 mil reais. Já para as empresas de jogos de azar ou que forneçam produtos proibidos que utilizarem crianças ou adolescentes em peças publicitárias, o valor da multa será multiplicado por 100. Poderá variar entre 300 mil e 1 milhão de reais. Caso haja reincidência na utilização de menores de 18 anos em publicidade de produtos proibidos no período de um ano, o projeto prevê a aplicação das multas em dobro. Segundo Túlio Gadelha, a punição tem função pedagógica. Busca assegurar que os responsáveis entendam a gravidade de suas ações e a responsabilidade que têm ao envolver jovens em atividades perigosas ou inadequadas. Da Rádio Câmara de Brasília, Maria Neves.
4: Economia.
1: Kiko Seleguin, do PT de São Paulo, defende a aprovação de uma lei de proteção da soberania econômica nacional. O objetivo é invalidar no Brasil a aplicação de sanções e restrições comerciais ou financeiras impostas unilateralmente por governos e tribunais estrangeiros.
0: Kiko Seleguin sustenta que empresas e pessoas físicas brasileiras não podem cumprir determinação que não tenha respaldo em tratados aprovados pelo país ou em resoluções da ONU. A medida também impede a rescisão de contratos ou encerramento de contas motivados por sanções internacionais unilaterais.
1: Pedro Lucas Fernandes, do União do Maranhão, quer permitir que fundos constitucionais e o Fundo de Desenvolvimento do Nordeste ofereçam garantias para empréstimos destinados a projetos de infraestrutura. Ele explica que a medida pode facilitar o acesso a recursos para a execução de obras.
0: Para Pedro Lucas Fernandes, a proposta também pode estimular investimentos em áreas como energia, logística e infraestrutura sustentável. Na avaliação do deputado, o aumento dos investimentos pode contribuir para a geração de empregos e o crescimento da renda no Nordeste.
4: Segurança Pública.
1: A Câmara está analisando a criação de uma campanha nacional de prevenção ao desaparecimento de crianças e adolescentes. A reportagem é de José Carlos Oliveira.
5: Projeto de lei em análise na Câmara dos Deputados cria a campanha nacional educativa sobre desaparecimento de crianças e adolescentes. O texto já foi aprovado na Comissão de Segurança Pública com relatório favorável do deputado Sargento Faur, do PL do Paraná.
6: A implementação de campanhas educativas permanentes contribui para disseminar informações úteis, fortalecendo a rede de proteção à criança e ao adolescente. É dever do poder público adotar mecanismos que ampliem a proteção, especialmente diante do crescimento de crimes envolvendo exploração, tráfico de pessoas, aliciamento virtual e outras formas de violência.
5: O relator destaca que a campanha educativa deverá ser realizada principalmente nas escolas públicas e privadas ao longo de todo o ano letivo.
6: O desaparecimento de crianças e adolescentes é uma realidade alarmante no Brasil e exige atuação integrada do Estado, da família e da sociedade. Nesse contexto, a escola desempenha papel fundamental como ambiente de formação, conscientização e proteção social.
5: Estão previstas medidas de orientação em caso de desaparecimento, divulgação dos canais de denúncia e da legislação protetiva, promoção de palestras e elaboração de cartilhas informativas, inclusive com as estratégias de prevenção ao desaparecimento de crianças e adolescentes. A proposta partiu do deputado delegado Éder Mauro, do PL do Pará, inconformado com a sucessão desse tipo de crime no seu estado.
7: No Pará nós temos sumiços de crianças por questões de seitas, por questões de crimes sexuais, principalmente no que envolve embarcações, e por questões de tráfico de órgãos. Então, esse socorro através de uma proposta vai procurar socorrer aqueles que não têm a menor condições de se defender.
5: A proposta que cria a campanha nacional educativa sobre o desaparecimento de crianças e adolescentes ainda vai passar por votação nas comissões de Educação e Constituição e Justiça. Da Rádio Câmara de Brasília, José Carlos Oliveira.
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4: Educação.
0: Maria do Rosário, do PT, critica a proposta do governo do Rio Grande do Sul de terceirizar a gestão de escolas públicas. Na visão da parlamentar, a medida retira a autonomia das direções escolares e amplia os gastos com empresas privadas.
8: O governo do Rio Grande do Sul decidiu colocar na bolsa de valores para terceirizar a gestão das escolas, tirando das diretoras o controle, o comando, a gestão das escolas. Então agora, com isso, o governo pretende gastar muito mais dinheiro com empresas terceirizadas do que entrega para a escola, para a direção, para cuidar das paredes, dos banheiros, para limpeza, para organização da vida da escola. Isso é um grande erro.
1: Maria do Rosário também defende a valorização dos profissionais da educação, com a aplicação da lei que reconhece os professores de creches como integrantes do magistério, a realização de concursos públicos e o fim da cobrança previdenciária sobre aposentados da área.
0: Projeto de Eros Biondini, do PL de Minas Gerais, quer garantir a autonomia das escolas confessionais. A proposta assegura às instituições o direito de organizar atividades e celebrações de acordo com suas crenças, respeitados os conteúdos da Base Nacional Comum Curricular.
1: O texto também proíbe sanções e restrições ao repasse de recursos públicos motivadas pelo exercício da identidade religiosa da escola. Eros Biondini avalia que a medida protege o direito dos pais de escolher instituições de ensino alinhadas às próprias convicções.
4: Comissões.
0: A Câmara aprovou a criação de um programa escolar de gestão de resíduos sólidos. A repórter Paula Bittar acompanhou a votação.
9: A Comissão de Constituição e Justiça da Câmara aprovou uma proposta que permite que as escolas da rede pública da educação básica criem programas de redução, reuso e reciclagem de resíduos sólidos. O objetivo é conscientizar a comunidade escolar sobre a importância da gestão ambientalmente adequada de resíduos sólidos. Relator na comissão, o deputado Nicolas Ferreira, do PL de Minas Gerais, considerou o projeto condizente com as disposições constitucionais que determinam a proteção do meio ambiente como competência do poder estatal. Condizente com as disposições constitucionais que determinam a proteção do meio ambiente

0: sólidos segue agora para a análise do Senado. Da Rádio Câmara de Brasília, Paula Bittar.
1: Desenvolvimento Regional.
2: A Comissão da Amazônia aprovou o relatório de Zezinho Barbari, do PP do Acre, ao projeto que institui o custo amazônico como critério de ponderação nos repasses federais do Fundeb e do programa Dinheiro Direto na Escola, para aumentar o financiamento da educação básica na Amazônia Legal.
3: O objetivo da proposta é compensar os altos gastos com transporte, energia, logística, entre outros, para diminuir a desigualdade e mitigar o descompasso da educação na Amazônia. De acordo com o relatório de Zezinho Barbari, o Ministério da Educação vai definir os novos valores de repasses.
2: Carlos Gomes, do Republicanos do Rio Grande do Sul, apresentou o projeto que desburocratiza o processo de regularização fundiária no país. A proposta simplifica exigências cartorárias e acelera a entrega de títulos de propriedade rural.
3: O projeto permite a verificação de requisitos por imagens de satélite e documentos em imóveis de até 15 módulos fiscais. Carlos Gomes argumenta que a falta de regularização gera insegurança jurídica no campo e dificulta o acesso a crédito para pequenos e médios produtores.
1: Meio ambiente.
2: Projeto de Mário Eringer, do PDT de Minas Gerais, obriga os centros de processamento de dados a implantarem soluções hídricas próprias para o resfriamento de suas instalações. O texto proíbe que os data centers utilizem água de reservatórios públicos destinados ao abastecimento humano.
3: De acordo com Mário Eringer, o avanço tecnológico e a demanda por inteligência artificial exigem um consumo muito elevado de água, o que gera riscos de desabastecimento. A proposta concede um prazo de até 3 anos para que os empreendimentos se adaptem às novas regras ambientais.
2: Luiziane Lins, da Rede do Ceará, é autora de um projeto que criminaliza o abandono de animais deixados em clínicas e hospitais veterinários após a alta médica. Pela proposta, o tutor que não retirar o animal em até 72 horas após ser notificado, poderá responder pelo crime de abandono.
3: Luiziane Lins também propõe que clínicas e hospitais veterinários exibam avisos informando que abandonar animais nesses estabelecimentos é crime. Para a congressista, a medida facilita a responsabilização dos tutores e reforça a proteção aos animais.
1: Transportes.
2: Rodrigo de Castro, do União de Minas Gerais, comemora a inauguração de 2 pontes na BR-356, entre os municípios de Ervália e Muriaé. Segundo ele, as obras aumentam a segurança dos motoristas e reforçam a ligação da Zona da Mata com os estados do Rio de Janeiro e do Espírito Santo.
4: Há muito tempo, todos que passavam ali conviviam com uma situação absolutamente de insegurança e agora tem uma rodovia muito mais segura com a construção das pontes de Imbaúba e da usina nos municípios de Rosário da Limeira e Ervália, e graças a um trabalho que eu fiz como parlamentar, acompanhando aí junto aos ministérios, cobrando licitação, cobrando documentação, cobrando dos ministros, cobrando do pessoal do DENIT para que essas obras fossem executadas.
3: De acordo com Rodrigo de Castro, as novas pontes também devem impulsionar o turismo e facilitar o deslocamento da população que utiliza a rodovia para acesso a serviços e ao litoral do Rio de Janeiro e do Espírito Santo.
2: A Comissão de Defesa dos Direitos das Pessoas com Deficiência aprovou o relatório de Paulo Alexandre Barbosa, do PSD de São Paulo, ao projeto que cria a política de acessibilidade veicular sustentável, com carros adaptados de fábrica e abastecidos com tecnologias limpas.
3: Paulo Alexandre Barbosa reformulou a proposta original para incluir o termo veículos eletrificados, como híbridos, elétricos e outras variantes, e permitir o acesso a tecnologias mais baratas. Além disso, ele inclui a expansão dos benefícios para frotas de táxis e transporte coletivo.
1: Trabalho.
2: Avança na Câmara o projeto de lei que regulariza o transporte intermunicipal feito por taxistas. A repórter Silvia Munhato tem os detalhes sobre a medida.
5: A Comissão de Desenvolvimento Urbano da Câmara dos Deputados aprovou o projeto que estabelece condições para que o serviço de transporte individual por táxi em trajetos intermunicipais ou interestaduais não seja caracterizado como transporte irregular de passageiros. O relator, deputado

0: Adeudo Rocha, do MDB do Maranhão, exemplificou o que vem acontecendo com os taxistas.
1: Hoje em dia, grande parte das cidades estão conurbadas, ou seja, emendaram uma na outra. Eu dou um exemplo como São Luís. São Luís, a capital do Maranhão, é uma ilha. Dentro dessa ilha tem quatro municípios juntos. Se o taxista leva um passageiro para Raposa, se a fiscalização alcançá-lo, vai multá-lo porque vai ser considerado um transporte clandestino.
0: Com o projeto Transporte Intermunicipal ou Interestadual por Taxistas, não será considerado irregular se for previamente solicitado por meio eletrônico, aplicativo, telefone ou mensagem. Também o retorno do taxista ao município de origem com passageiro previamente solicitado por meio eletrônico não vai caracterizar captação irregular de passageiros, mas permanecem vedadas a abordagem em via pública, a captação espontânea de passageiros fora da área de autorização e a utilização do serviço em desacordo com as normas municipais. O projeto que regula o transporte intermunicipal pelos taxistas ainda será analisado pelas comissões de Viação e Transportes e de Constituição e Justiça. Da Rádio Câmara de Brasília, Silvia Minhato.
2: Homenagem.
3: Ana Paula Leão, do PP, sugere que a Romaria de Nossa Senhora da Abadia, realizada em Minas Gerais, seja reconhecida como manifestação da cultura nacional. O texto autoriza o poder público a criar políticas de fomento para garantir infraestrutura e assistência aos fiéis.
4: Ana Paula Leão explica que a tradição é centenária e mobiliza milhares de pessoas na primeira quinzena de agosto. A deputada ressalta que a Romaria transcende o aspecto religioso para se transformar num espaço de socialização que ajuda a preservar a identidade regional.
3: Está em análise na Câmara projeto de Ribamar Silva, do Podemos de São Paulo, que concede ao município de Osasco o título de Capital Nacional do Trabalho. O deputado sugeriu 19 de fevereiro como data oficial para celebrar a homenagem.
4: Ribamar Silva argumenta que o reconhecimento destaca a importância econômica de Osasco, considerado um dos principais polos industriais, comerciais e de serviços do país. Na visão do parlamentar, a medida valoriza a tradição de trabalho e empreendedorismo do município.
3: Termina agora o Jornal Câmara dos Deputados, produzido pela Rádio Câmara, com trabalhos técnicos de Wellington Teles e a apresentação de Luciana Vieira e Val Monteiro. Boa noite.
4: Uma boa noite para você. Fique agora com as notícias do Tribunal de Contas da União.
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9: 20 horas e 1 minuto.
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gente, alô você, muito boa noite, estamos chegando, é o programa Super Parada Total que está começando no seu rádio. A partir de agora, Super Parada Total. Segunda-feira, dia 21 de setembro de 2026. Hoje é dia dos tios, dia da tia e dia do tio. Eu, dia da árvore, dia do adolescente, dia nacional de luta da pessoa com deficiência e dia do fazendeiro. Também dia de São Mateus, dia internacional da paz, dia mundial da gratidão, dia nacional da conscientização da doença de Alzheimer. E noite do programa Super Parada Total com o Cláudio. Para você participar do programa é no 999199752. Manda sua mensagem de áudio ou mensagem escrita. Estaremos atendendo você com todo prazer, com todo carinho, com toda certeza. 20 horas e 7 minutos. Vamos começar com Romance do Deserto. Gustavo Lima, participação de Fagner.

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1: 20 horas e 15 minutos.
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0: gente, muito bem, muito bem. Agora são 20 horas e 19 minutos. E a partir de agora a gente começa a atender você, nosso ouvinte. E o Tonico Schneider é o primeiro. Fala aí, Tonico.
1: Boa noite, amigo Cláudio. Manda aí musicão aí pra nós, hein?
0: Musicão?
1: Ah. Rick Renner. Tonto. E a música Sem Direção.
0: Tonto e Sem
1: Tonico Direção. Tonico Schneider.
0: Valeu,
1: senhor. Rio Azul de Soares. Manda aí pra todos ouvindo.
0: Boa noite.
1: Boa noite, tudo e bom.
0: Tudo bom pra ti também.

0: Muito bem, tem mais. Vamos atender todos aqui e depois a gente lasca a música, uma atrás da outra. Como eu sempre faço. Ô Antônio, participando aqui no programa. Alô, Antônio. Obrigado aí pela audiência, Antônio. Deixa eu ver o que ele fala pra nós aí. Fala, Antônio.
1: Boa noite, Cláudio Cordeiro. Tudo boa bom? Noite. Tudo tranquilo? Cláudio Cordeiro orando uma música do Rick Renner, da dupla Rick Renner.
0: Isso.
1: Você colocou uma do Rick Renner.
0: Saudade.
1: Que eu fiz isso pra minha esposa Liane, que estamos na escuta do teu programa.
0: Certo.
1: Também para os ouvintes. Sim. E hoje, uma tragédia meio triste, né? Do Rick Renner, que aconteceu o acidente dele hoje em Santa Catarina.
0: Helicóptero, né?
1: Beleza, meu amigo Cláudio Cordeiro.
0: Pois é, rapaz.
1: Nosso Antônio Jorge e minha esposa Liane Pachuque de Malé.
0: Valeu, seu Antônio Pachuque. O helicóptero desaparece no meio da mata, né? Com o cantor Rick. Assim nós temos aqui a notícia urgente, né? O cantor Rick, da dupla Rick e Renner, que desaparece na mata. Helicóptero que transportava Rick, da dupla Rick e Renner, desaparece aí do radar e está desaparecido em Santa Catarina. O estado enfrenta forte chuva, rajadas de vento e queda de granizo. Pois é, barbaridade o que acontece, né? Elizabeth Nascimento está pedindo a música Morena Proibida e a música Anjo Loiro só para curtir. A Elizabeth que pede aí. Jefferson Cuxerco. Boa noite, Cláudio. Toque a música Filha de Rick Renner. Quem pede é o Jefferson de Rio Azul. Pois é, então vamos fazer um especial aí com Rick Renner, né? Porque infelizmente essa tragédia aconteceu e a gente fica triste, né? Mas vamos tocar, né? As músicas aí que você pede aqui da programação. Vamos começar aqui com Rick Renner, Saudade Pesada. Boa noite.

0: A música do Léo Magalhães. O Sidney gostou muito dessa música. Eu também gostei, Sidney. Legal mesmo, ó. Agora são 20 horas e 43 minutos. Confere.
1: 20 horas e 43 minutos.
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2: 20 horas e 45 minutos. É, meu amigo Sidney, a música Agora Somos Reis é uma música muito bonita, não é verdade? Sidney, fala de novo aí, Sidney, fala.
3: Essa música tá tocando já, acho que não leu a mensagem. Agora mesmo tá cantando que é a música que eu gosto dela. Por esse amor eu entendo.
2: Por esse amor eu entendo. Que tarde.
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2: Muito legal, né? Beleza. Meu amigo Sidney, essa música eu gostei também muito, né?
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2: E aqui tem mais. Boa noite, Cláudio. Roda a música das Irmãs Freitas. Preciso chorar. Para nós que estamos ouvindo sempre, Edmilson Soares, de Rio Claro do Sul.
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2: E a Leonora também está participando. Boa noite, Cláudio. Toca a música Não Adianta no Dia da Morte. Quem pede é a Leonora, mas toque, claro que eu toco. Dá tempo, tranquilo, né? Meu amigo Sabiazinha, tá ligado com a gente?
5: Boa noite, cara, tô escutando o programa.
2: Opa!
5: Tá muito bom, programa. O dia que não tiver gaitaça ao vivo, vai me avisa, eu trazendo um piazinho que tá de novo, tá bom, cara?
2: Beleza, vamos trazer novamente ao Gustavo, né? Gustavo Gabriel, um garoto de 9 anos que toca uma acordeona muito especial de bem. E aqui nós temos, boa noite, toque a música Lidando com a Pecuária, com o Paulinho Mocelim, mas toque, é o Rafael Schneider. Ô, Rafael Schneider! Obrigado, um grande abraço, já tá no ponto, né? Vamos tocar já já. Seu Jaciel Cordeiro também tá participando. Alô, seu Jaciel, boa noite.
6: Boa noite, Cláudio. Manda o bujão da madrugada e a neta da viúva aí pra nós.
2: Só se for agora. Então vamos aí trazendo aqui o bujão da madrugada e depois Não Adianta no Dia da Morte, pois a neta da viúva. E tá aí o Paulinho Mocelli Lidando com a Pecuária. Boa noite. 20 horas e 47 minutos. Boa noite.